Marcelo Plan da indústria. Boa noite pra todo mundo, vem aí a Voz do Brasil e depois tem as carimbadas Arauto. Um abraço, turma, até amanhã às 7 da noite.

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3: Olá, boa noite.
4: Boa noite para você que nos acompanha em todo o país.
3: Terça-feira, 16 de junho de 2026.
4: Vamos ao destaque do dia. Presidente Lula se reúne com países mais desenvolvidos do Ocidente.
3: Em reunião do G7 na França, o presidente defendeu que dívidas de países pobres sejam convertidas em serviços ambientais.
4: Destacou ações brasileiras para conter o aquecimento global e a redução da pobreza. Luana Castro.
5: Lula também falou de segurança. Defendeu que o combate ao narcotráfico seja feito junto ao combate de ilícitos, como lavagem de dinheiro e tráfico de armas.
3: E ainda, na nossa última reportagem sobre o Move Brasil, vamos falar das condições facilitadas para motoristas de táxi e aplicativos trocarem os carros.
4: Os profissionais poderão comprar carros de até 150 mil reais, pagando a metade dos juros de mercado. Luciana Colares de Holanda.
6: A partir de 19 de junho, os motoristas habilitados poderão escolher veículos e procurar uma instituição financeira credenciada para solicitar o financiamento.
3: E a gente vai falar também de educação.
4: Termina amanhã o prazo para pagar as inscrições do Enem para os alunos que não estão isentos da taxa.
3: E os dados mais recentes divulgados pelo governo do Brasil mostram que o número de crianças dependentes do BPC na escola é o maior já registrado.
4: Hoje na apresentação da Voz do Brasil, eu, Mariana Jungmann e Luciano Seixas.
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4: O presidente Lula segue na França, onde participou hoje da reunião de cúpula do G7, o grupo que reúne as nações mais desenvolvidas do Ocidente.
3: Em seu discurso, o presidente defendeu que os países ricos destinem mais recursos para os países em desenvolvimento.
4: Lula também manteve reuniões bilaterais com a Comissão Europeia e a primeira-ministra do Japão.
5: Na primeira intervenção na cúpula do G7 em Evian, na França, o presidente Lula alertou os líderes do grupo, que reúne algumas das maiores economias do mundo, que a desigualdade entre nações ricas e pobres aumentou nos últimos anos. A sessão foi fechada à imprensa e teve apenas o discurso escrito divulgado. De acordo com o presidente, ano passado houve uma queda histórica de 23% na ajuda oficial ao desenvolvimento. Segundo Lula, a falta de recursos tem deixado milhões de pessoas ao redor do mundo sem alimentação, sem escola e vulneráveis a doenças que poderiam ser prevenidas. Por outro lado, o brasileiro afirmou que os gastos militares somam quase 3 trilhões de dólares por ano. Ainda no discurso, o presidente Lula defendeu soluções, como a troca de dívidas dos países pobres por ações climáticas ou investimentos sociais. E destacou medidas adotadas pelo Brasil, como o Fundo Florestas Tropicais para Sempre, criado para financiar a manutenção desse bioma, e a Aliança Global contra a Fome e a Pobreza, que permite o compartilhamento de experiências eficazes na redução de desigualdades. Lula também falou de segurança. Defendeu que o combate ao narcotráfico seja feito junto ao combate de ilícitos, como lavagem de dinheiro e tráfico de armas. Pela manhã, o presidente Lula se reuniu com a primeira-ministra do Japão, Sanae Takaishi. Eles trataram do possível início das negociações para um acordo de comércio entre Mercosul e Japão.
7: Eu fico muito feliz com essa perspectiva virtuosa de um acordo Japão-Mercosul. E além dessa boa notícia do Mercosul, eu espero que possamos produzir boas notícias na relação bilateral Brasil-Japão.
0: tipo de...
5: No fim da tarde, o presidente Lula se reuniu com a presidente da Comissão Europeia, Ursula von der Leyen, e com o presidente do Conselho Europeu, Antônio Costa. Eles trataram de medidas restritivas adotadas por países da Europa contra produtos brasileiros. E acertaram a criação de uma comissão entre o Itamaraty e os representantes do Bloco Europeu para identificar as dificuldades e buscar soluções. Também nesta terça-feira, o presidente Lula participou de um jantar com todos os chefes de Estado e de governo que estão em Evian para as reuniões do G7. De Evian, Liban, na França, Luana Karen.
3: E ainda durante os trabalhos do G7, o presidente Lula e o diretor-geral da Organização Mundial da Saúde, Tedros Adhanom, divulgaram uma carta pedindo que os líderes das maiores economias do mundo apoiem a conclusão do Acordo Global sobre Pandemias.
4: O acordo foi aprovado em 2025, mas um ponto extra ainda precisa ser discutido para ele entrar em vigor.
3: O Brasil preside essas negociações que tratam da adoção do anexo de acesso a patógenos e partilha de benefícios.
4: O foco é garantir a troca de informações sobre vírus, bactérias e outros agentes com potencial para se tornarem novas pandemias.
3: Além disso, é preciso garantir que países em desenvolvimento tenham acesso a vacinas e tratamentos de forma justa do que ocorreu com a pandemia de COVID-19.
4: Garantir mobilidade e proteger áreas ambientais são desafios das obras de pavimentação da BR-319, que atravessa uma das regiões mais sensíveis da Amazônia.
3: A rodovia conecta Manaus a Porto Velho e é a única via terrestre que liga a capital do Amazonas com o restante do país.
4: Com investimento de 20 bilhões de reais, o governo do Brasil vem adotando um modelo inédito que deve servir de referência.
3: São medidas especiais para assegurar proteção ambiental e reduzir o isolamento logístico da região.
8: Uma rodovia que representa um dos maiores desafios de infraestrutura do país, a BR-319, responsável por conectar o Amazonas ao restante do Brasil por via terrestre, recebe um novo modelo de gestão. A ideia é unir mobilidade, desenvolvimento e preservação da floresta. Em Brasília, representantes do governo do Brasil apresentaram as medidas especiais previstas. O plano prevê ações de proteção ambiental, monitoramento territorial, reforço da fiscalização e regularização de terras na área de influência da rodovia. A secretária executiva do Ministério do Meio Ambiente e Mudança do Clima, Ana Flávia de Sena Franco, explica que todo o trabalho feito pelo governo vai transformar a BR-319 em um modelo de desenvolvimento e preservação ambiental.
9: Nosso objetivo é fazer do processo de repavimentação da rodovia um modelo de gestão e controle ambiental com participação das comunidades, respeito aos saberes tradicionais, recuperação de área degradada, geração de emprego e renda para a população por meio do fortalecimento das cadeias da bioeconomia.
8: O plano prevê melhorias nos 877 quilômetros da BR-319. As medidas de proteção ambiental incluem a ampliação de áreas protegidas, ações de resgate da fauna e criação de estruturas de passagem para animais, além do reconhecimento e demarcação de terras indígenas e ações de regularização fundiária. Entre as medidas de infraestrutura estão a substituição de 52 pontes de madeira e a manutenção permanente da rodovia. A previsão é implantar também sistemas de monitoramento com implantação de portais de fiscalização, brigadas de combate a incêndios e bases integradas de órgãos públicos. Para o diretor-presidente da InfraSA, Jorge Bastos, trata-se de um modelo inovador e único no mundo.
10: É uma coisa inovadora, não tem nada igual no mundo. É de suma importância, não só para o Brasil, mas para o mundo inteiro, a gente mostrar como pode ser sustentável uma rodovia dentro da selva amazônica.
8: O modelo prevê um contrato único de 20 anos, renovável por mais 15. A assinatura do contrato deve acontecer em dezembro de 2027. A expectativa é transformar a BR-319 em referência de integração regional, com proteção da Amazônia e presença permanente do poder público na região. Reportagem Pablo Mundim.
4: Move Brasil foi criado pelo governo federal para estimular a troca da frota brasileira por veículos mais modernos, eficientes, seguros e menos poluentes.
3: Inicialmente, o programa teve foco em caminhões e ônibus, que nós falamos aqui na Voz do Brasil.
4: Na última sexta-feira, foi lançada a versão voltada para ajudar entregadores a comprarem novas motos, bicicletas elétricas e veículos semelhantes.
3: Hoje nós vamos falar do Move Brasil, voltado para taxistas e motoristas de aplicativos.
4: A partir dessa sexta-feira, eles poderão solicitar o financiamento de novos veículos junto a instituições financeiras. Luciana Colares de Holanda explica.
0: Juros abaixo da metade dos valores encontrados no mercado e melhores prazos para pagar. Esses são os benefícios que o programa Move Aplicativos oferece para taxistas e motoristas de aplicativos adquirirem veículos novos. As condições especiais de financiamento valem para carros de até R$150 mil e que atendam critérios de sustentabilidade, como os flex, híbridos e elétricos. O Wallace Moreira, secretário de Desenvolvimento Industrial, Inovação, Comércio e Serviços, detalha as vantagens do programa.
11: Para além de proporcionar a possibilidade de renovação de frota, de descarbonização, ela também dá ao trabalhador melhores condições de trabalho, de vida e de adquirir uma propriedade a uma taxa de juros que está abaixo da metade do mercado. A taxa de juros hoje de mercado gira em torno entre 24% e 28%, dependendo do perfil. Hoje, essa taxa de juros é de 12,5% para homem e 11,5% para as mulheres.
0: Uma pesquisa do IBGE, divulgada no ano passado, mostra que quase 2 milhões de pessoas trabalhavam como motoristas de automóvel no Brasil em 2024. Para Simone Almeida, motorista de aplicativo há quase 10 anos, não fosse por essas condições facilitadas de pagamento, seria impossível trocar de carro.
12: Hoje, nas condições atuais, sem o programa Move Brasil, a gente não consegue adquirir esse veículo para ter um rendimento melhor. E é conforto também do passageiro. O passageiro entra ali e quanto mais estrelas você tem, quanto mais bem avaliado você é, mas você recebe corridas pelas plataformas.
0: Em maio, o presidente Lula assinou uma medida provisória que destina até R$30 bilhões para o programa. Podem participar motoristas de aplicativos com cadastro ativo há pelo menos 12 meses que tenham realizado ao menos 100 corridas nesse período na mesma plataforma, além de taxistas em atividade. Para participar, é só acessar a plataforma oficial gov.br/movebrasil e autorizar o uso dos dados necessários para análise de elegibilidade. E ainda esta semana, a partir de 19 de junho, os motoristas habilitados poderão escolher veículos e procurar uma instituição financeira credenciada para solicitar o financiamento. Reportagem Luciana Colares de Holanda.
3: Doenças do pulmão, do coração, maior incidência de câncer.
4: A lista de prejuízos na saúde é grande para quem fuma.
3: Segundo a Organização Mundial da Saúde, o tabaco mata mais de 8 milhões de pessoas no mundo por ano.
4: O SUS oferece todo o tratamento de graça para quem deseja parar de fumar. E a busca por ele tem crescido nos últimos anos.
13: O servidor público Frederico Pereira fuma há mais de 30 anos. Ele está em tratamento no Hospital Universitário de Brasília por causa da bronquite e do início de um enfisema pulmonar. E fala sobre a dificuldade que é abandonar o cigarro.
14: Não desisti ainda dessa luta e dessa tarefa, até porque é uma necessidade de saúde.
13: Parar de fumar vai muito além de abandonar um hábito. A dependência da nicotina provoca sintomas físicos e emocionais que podem dificultar o processo. Por isso, muitas vezes é necessário acompanhamento médico. O Sistema Único de Saúde oferece tratamento completo para quem deseja parar de fumar. A chefe de controle do tabagismo do Instituto Nacional de Câncer, INCA, Maria José Giongo, detalha esse atendimento.
15: Então, essa pessoa vai ser acolhida na unidade de saúde, né? Esse tratamento ele pode ser individual ou em grupo, caso seja necessário que essa pessoa, que esse cidadão se utilize de medicamentos para auxiliá-lo no processo de cessação, então ele vai receber esse medicamento também de forma gratuita. Então as equipes das unidades de saúde saúde dispõe de uma equipe ali multiprofissional que vai dar toda assistência para a pessoa que deseja parar de fumar.
13: E a procura por tratamento tem crescido. A distribuição de remédios no SUS aumentou 138% entre 2022 e 2025. Foram 19 milhões de medicamentos entregues em 2022, número que saltou para 46 milhões no ano passado. Além do medicamento bupropiona, o SUS oferece também outras opções que ajudam a parar de fumar, como goma de mascar e adesivos de nicotina. Um apoio importante para combater um hábito que traz consequências sérias para a saúde. No Brasil, 477 pessoas morrem a cada dia por causa do tabagismo. O professor e pneumologista do Hospital Universitário de Brasília, Ricardo Martins, fala sobre os malefícios do cigarro.
16: O cigarro é a principal causa evitável de doença no mundo. No campo das doenças respiratórias, são as doenças do tipo bronquite, enfisema, câncer de pulmão, que nos preocupa bastante, né? E doenças também da área do coração, né?
13: Quem deseja parar de fumar pode procurar uma unidade básica de saúde e verificar onde o tratamento é oferecido em seu município. Reportagem Márcia Fernandes.
3: Atenção, estudantes que já se inscreveram no Exame Nacional do Ensino Médio e ainda não realizaram o pagamento da taxa de inscrição.
4: Os candidatos não isentos devem pagar o valor de R$ 85,00 até amanhã. Sem ela, a inscrição não é válida.
3: O Enem é a principal porta de entrada para o ensino superior no Brasil.
4: O exame é válido para ingresso em universidades por meio do Sisu, ProUni e Fies e também em faculdades no exterior.
17: Termina nesta quarta-feira, 17 de junho, o prazo para pagamento da taxa de inscrição do exame. O valor é de R$ 85,00 e pode ser pago por boleto, PIX, cartão de crédito ou débito em conta, conforme a instituição financeira. Não precisam pagar a taxa os estudantes que tiveram a isenção aprovada pelo Instituto Nacional de Estudos e Pesquisas Educacionais, Anísio Teixeira, o INEP, como alunos do terceiro ano do ensino médio da rede pública, participantes do programa Pé de Meia e pessoas inscritas no cadastro único que atendam aos critérios do edital. Os candidatos que solicitaram atendimento especializado vão poder consultar o resultado do pedido a partir de 26 de junho na página do participante. Acesse em enem.inep.gov.br/participante. Com redação de Lucília Araújo, Dilson Santa Fé, para a Voz do Brasil.
3: Avanço na inclusão educacional de estudantes com deficiência beneficiários do benefício de prestação continuada.
4: O BPC registrou o maior índice de sua história de crianças e adolescentes entre 0 e 18 anos matriculados, 83% em 2024.
3: Em 2008, apenas 21% dos beneficiários estavam matriculados.
18: Mãe de dois filhos, a Raimunda de Oliveira Souza, conta que trabalhava como doméstica para pagar as contas de casa, até que em 2018 viu sua vida mudar após o filho mais novo, Davi, com então 7 anos, ser diagnosticado com transtorno do espectro autista.
19: Ele, quando na idade de criança, né, de creche, né, que ele foi de creche, eu comecei a perceber alguns detalhezinhos que eu achava diferente, assim, diferenciado das outras crianças, né? Aí, quando chegou no período dele ir para a escola normal, no ensino fundamental, né? Logo no primeiro ano, a professora já me chamou para conversar. Falou só, o Davi, ele é assim, é dessa forma, então é melhor você procurar um médico, né? Fazer uns testes, né? Uma consulta. Né?
18: O diagnóstico significou apenas o início de uma batalha solitária para Raimunda, que passou a dedicar todo o seu tempo ao tratamento do filho. Sem muita escolha, ela conta que teve que deixar o emprego remunerado e recorreu ao benefício de prestação continuada. Desde 2022, o BPC, no valor de um salário mínimo por mês, serve para cobrir gastos com medicamentos, alimentação e escola. O estudo, ela garante, é um item indispensável na rotina.
19: Tira notas razoáveis, mais para boa, né? Porque tem a mãe aqui que fica no pé, me ensinando da maneira que eu posso, que eu também não tenho também laço, estudo, mas eu faço o que eu posso, né? E educadora social, que também eu sempre corro atrás, eu cobro na escola, eu sou aquela mãe mesmo que cobra. Se eu tô vendo que tá alguma coisa errada, eu vou lá na escola, converso, eu sei das minhas obrigações, eu sei dos direitos que ele tem, Então eu vou atrás.
18: E não é só a Raimunda que se preocupa com a educação do filho. Em 2024, o benefício de prestação continuada registrou o maior índice da história de crianças e adolescentes beneficiários matriculados. Dos mais de 870 mil beneficiários, 83% estavam na escola. Em 2008, eram apenas 21%. Os dados são do Ministério do Desenvolvimento e Assistência Social, Família e Combate à Fome. Para João Paulo Santos, consultor jurídico do Ministério, o resultado mostra o compromisso do governo em ampliar o acesso à educação e reforçar o acompanhamento permanente da política pública.
20: O BPC na escola é um serviço específico do SUAS, do Sistema Único de Assistência Social, que passa a auxiliar, a tentar colocar todos os beneficiários do BPC em idade escolar, ou seja, pessoas com deficiência, né? Não são idosos, são pessoas com deficiência, jovens e crianças, na escola. Frequência escolar para essas pessoas, que é um processo de inclusão que não é fácil, né? Um processo de inclusão que precisa ser realizado no cotidiano.
18: Mais de 6 milhões e 500 mil pessoas recebem hoje o benefício de prestação continuada. Desse total, aproximadamente 58% são pessoas com deficiência e 42% são idosos. São beneficiários aqueles em famílias com renda igual ou menor que 1/4 do salário mínimo por pessoa, ou R$379,50 por mês. Reportagem Gabriela Noronha.
4: Junho é o mês das festas juninas e as autoridades acendem um alerta para uma prática que, além de perigosa, é ilegal.
3: Soltar balão é crime ambiental no Brasil, com pena de até 3 anos de prisão, além de multas.
4: A prática é um perigo real. Provoca incêndios em florestas e casas e causa apagões nas redes elétricas e pode prejudicar também o voo de aviões.
21: Nesta época do ano, a soltura ilegal de balões triplica, segundo a Força Aérea Brasileira. Entre 2019 e 2024, foram quase 4.500 ocorrências em todo o país. E para identificar os culpados, o tenente Tauan faz um apelo para a população.
22: A gente acredita que por meio da conscientização da população e a partir da não soltura e nenhum incentivo e a divulgação dessa prática na internet, o compartilhamento dessas atividades também por WhatsApp. A gente imagina que com a contribuição da população, a gente reduzirá o risco dessa recorrência e preservará, portanto, a segurança de todos.
21: Esta prática é crime, previsto na Lei 9.605 de 1998, com pena de 1 a 3 anos de detenção e multa, além de crime ambiental, pelo potencial de causar incêndios e destruição.
4: Ana Gabriela Salles, para a Voz do Brasil.
3: A Caixa Econômica Federal começa amanhã a fazer os pagamentos do Bolsa Família deste mês.
4: Esta semana serão pagos os beneficiários com o NIS final 1, 2 e 3, na quarta, quinta e sexta-feira.
3: Ao longo da semana que vem, serão feitos os pagamentos para os beneficiários com os números finais de 4 a 8.
4: E nos dias 29 e 30 de junho, os pagamentos para quem tem NIS final 9 e 0.
3: Para beneficiários de municípios que tiveram situação de emergência ou calamidade declarada, o pagamento será feito integralmente amanhã, independente do número do NIS.
4: Ao todo, cerca de 19 milhões e 300 mil famílias recebem o Bolsa Família.
3: O comércio varejista do país continua em ritmo de crescimento no mês de abril na comparação anual.
4: Segundo dados do IBGE, as vendas registraram alta de 1% em relação ao mesmo período do ano passado.
3: E o resultado positivo se estende para o acumulado do ano, que soma avanço de 2%.
23: O comércio varejista brasileiro mantém trajetória positiva em 2026, com crescimento de 2% no acumulado do ano e alta de 1,5% nos últimos 12 meses. Os dados do Instituto Brasileiro de Geografia e Estatística, o IBGE, mostram que, apesar de uma redução de 1,5% nas vendas em abril, na comparação com março, o setor avançou 1% frente a abril de 2025. Entre os destaques positivos estão os segmentos de equipamentos e materiais para escritório, informática e comunicação, que cresceram 6,5% em relação a abril do ano passado. Artigos farmacêuticos, médicos, ortopédicos e de perfumaria, com alta de 4,5%. Móveis e eletrodomésticos, com aumento de 2,6%. Combustíveis e lubrificantes, com 1,6%. E supermercados, alimentos, bebidas e fumo, com crescimento de 0,9%. O comércio varejista ampliado, que inclui veículos, materiais de construção e atacado especializado de alimentos, também apresentou resultado positivo na comparação anual, com alta de 1,4% em abril. No acumulado de 2026, o segmento registra crescimento de 1,8%. O desempenho positivo alcançou diversas regiões do país. Na comparação com abril de 2025, 20 das 27 unidades da federação registraram um aumento nas vendas do varejo, com destaque para Pernambuco, Tocantins e Distrito Federal. Os números indicam avanço em áreas importantes da economia, com setores de consumo essencial e de bens duráveis contribuindo para a manutenção do crescimento do comércio brasileiro. Claudimário Carvalho, para a Voz do Brasil.
4: E essas foram as notícias do governo do Brasil.
3: Uma realização da Secretaria de Comunicação Social da Presidência da República.
4: Com produção da empresa Brasil de Comunicação.
3: Fique agora com as notícias do Poder Judiciário e do Congresso Nacional. Boa noite.
4: Boa noite para você e até amanhã.
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6: Primeira turma do STF condena Eduardo Bolsonaro por tentativa de interferência em julgamento sobre golpe de Estado. STJ decide que espólio e herdeiros de aposentado com doença grave podem pedir restituição do imposto de renda pago indevidamente. Justiça do Trabalho e órgãos parceiros organizam atendimento a comunidades indígenas no Amapá. Boa noite, eu sou Walter Lima. Por unanimidade, a primeira turma do STF condenou Eduardo Bolsonaro pelo crime de coação no curso do processo. A acusação sustentou que ele teria atuado junto a autoridades norte-americanas para pressionar ministros do STF e influenciar o julgamento de ações envolvendo o pai dele, o ex-presidente Jair Bolsonaro. O relator do caso, ministro Alexandre de Moraes, entendeu que houve tentativa de constranger a atuação da corte por meio de sanções e pressões internacionais. Eduardo Bolsonaro foi condenado a 40 anos e dois, ou seja, foi condenado a 4 anos e 2 meses de prisão no semiaberto, mais 50 dias multa. Se aposentado com doença grave não foi isento de imposto de renda e pagou mais do que deveria após a morte dele, tanto o espólio como os herdeiros podem pedir na justiça a devolução do valor pago indevidamente. Esse entendimento é do STJ. Fátima Uchoa.
7: O espólio de uma aposentada com câncer de mama buscou o reconhecimento da isenção de imposto de renda prevista em lei e a restituição dos valores descontados indevidamente da aposentadoria dela. A Justiça do Rio Grande do Sul extinguiu o processo sem resolução do mérito. Já o relator na segunda turma do STJ, ministro Teodoro Silva Santos, considerou que, embora a isenção por doença grave tenha natureza pessoal, a restituição possui caráter patrimonial e pode ser transmitida aos herdeiros. Assim, um colegiado determinou que os autos retornassem ao Tribunal Estadual para prosseguimento do julgamento da apelação sobre o pedido de restituição.
6: Justiça do Trabalho e órgãos parceiros organizam últimos detalhes para começar o atendimento a comunidades indígenas no Amapá. Rafael Silva.
24: Começam amanhã os serviços levados pela quarta itinerância Cidadania aqui com você, a aldeia Manga, no município de Oiapoque, extremo norte do estado. Desde domingo, equipes da Justiça do Trabalho e de órgãos parceiros se organizam na região. Hoje estão sendo montadas as estruturas e revisados os últimos detalhes para atendimentos sobre questões trabalhistas e previdenciárias, serviços de saúde, regularização de documentos e muito mais. E tudo isso de graça para os moradores da região.
6: O TSE recebeu representantes da Confederação Nacional do Comércio de Bens, Serviços e Turismo para inspecionar os códigos-fonte da urna eletrônica e dos sistemas eleitorais. É a terceira instituição fiscalizadora a visitar o TSE. Fábio Ruas.
5: O representante da Confederação Nacional do Comércio foi recebido pela equipe da Secretaria de Tecnologia da Informação do TSE. Os técnicos do tribunal tiraram dúvidas e abriram o código-fonte para a vistoria. Yuri Cavalcante, especialista em tecnologia da informação da CNC, elogiou a iniciativa do TSE de realizar o ciclo de transparência das eleições 2026. Já fizeram a vistoria o Partido União Brasil e o Senado Federal.
6: Ministérios Públicos Federal e de São Paulo pedem a anulação de nova licença do pré-sal por risco de agravamento da crise climática. Estima-se que a extração e o uso dos combustíveis fósseis resultem no lançamento de mais de 3 bilhões e 800 milhões de toneladas de gás carbônico na atmosfera. Vanessa Pereira.
8: A nova licença corresponde à etapa 4 do pré-sal, a nova fase de exploração de óleo e gás natural na Bacia de Santos, em São Paulo, prevista para começar entre 2026 e 2032. O objetivo da ação é que a licença seja definitivamente anulada e que o IBAMA seja proibido de conceder novos avais até que a Petrobras cumpra os diversos requisitos que estão em aberto, como a complementação dos estudos ambientais e a comprovação da compatibilidade da etapa 4 com compromissos assumidos pelo Brasil e pela empresa na redução de emissão de gases do efeito estufa.
6: 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Boa noite.
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13: Eu sou Paula Groba.
3: E eu sou Humberto Pinheiro.
13: E estes são os destaques de hoje do Jornal do Senado, que começa agora.
3: Senado aprova projeto que reconhece pós-graduação como formação continuada de professores.
13: Avança a proposta que acaba com soltura automática de presos por atraso na revisão de prisões preventivas.
3: Aprovada a criação da Universidade Federal do Esporte.
13: Boa noite.
3: Boa noite.
13: Cursos de especialização, mestrado e doutorado poderão passar a contar oficialmente como formação continuada dos professores da educação básica pública.
3: O plenário aprovou um projeto que atualiza a Lei de Diretrizes e Bases da Educação para reconhecer essas qualificações como parte do aperfeiçoamento profissional dos educadores. Repórter Douglas Castilho.
9: Estão amparados pela proposta as especializações e também as pós-graduações, como mestrado e de doutorado, inclusive com a garantia de licença remunerada já prevista na Lei de Diretrizes e Bases da Educação, sem a criação de novos gastos para o Estado. A relatora da proposta, a senadora professora Dorinha Seabra, do União do Tocantins, ressaltou a importância da proposta.
10: Trata-se de reconhecer que o professor não é apenas receptor de conhecimento produzido pela academia, mas ele também é agente capaz de produzir saberes a partir da sua experiência profissional.
9: A pesquisadora Flávia Monteiro, professora da Faculdade de Educação da Universidade Federal Fluminense, reforçou o papel e a necessidade da formação continuada na área da educação.
11: Isso representa um avanço e fortalece também a compreensão de que a formação de professores, ela deve ocorrer ao longo de toda a carreira.
9: O Plano Nacional de Educação, que é o principal instrumento de planejamento estratégico da educação no Brasil, estabeleceu a meta de que até 2034, 70% dos professores da rede pública tenham alcançado o nível de pós-graduação. A proposta vai à sanção presidencial.
0: O presidente do Senado Federal, Davi Alcolumbre, negou ter recebido 30 milhões de dólares do dono do Banco Master, Daniel Vorcaro, por meio de uma conta no exterior, ao repudiar a informação publicada em reportagem na última semana pela revista Veja. O parlamentar disse que as acusações são falsas e declarou que a situação representa não apenas um ataque pessoal, mas atinge também a imagem institucional do Poder Legislativo.
12: Davi Alcolumbre ainda defendeu a apuração da origem das informações divulgadas e afirmou que adotará todas as medidas legais e judiciais para esclarecer o caso. O senador enfatizou que não aceitará tentativas de intimidação ou constrangimento e criticou a divulgação de acusações sem provas.
14: Não podemos permitir que isso se torne uma prática normal no nosso país. Não podemos admitir que autoridades públicas, instituições ou qualquer cidadão sejam desmoralizados com base em fatos inventados e acusações absolutamente sem nenhuma prova.
0: Um atraso da justiça deve ser suficiente para colocar um preso em liberdade? Essa é a discussão por trás de um projeto aprovado pela Comissão de Segurança Pública do Senado.
12: A proposta acaba com a possibilidade de soltura automática quando houver demora na revisão periódica da prisão preventiva. O texto, que segue o entendimento dos tribunais superiores, ainda será analisado pela Comissão de Constituição e Justiça. Repórter Bruno Lourenço.
15: A Comissão de Segurança Pública analisou três projetos de lei que tratavam de regra que considerava ilegal a prisão preventiva caso o juiz não revisasse a necessidade da medida a cada 90 dias. A redação aprovada determina que o atraso na revisão não gera liberdade automática. Antes de qualquer decisão, o Ministério Público deverá ser obrigatoriamente ouvido e o ônus de pedir a reavaliação passará a ser da parte interessada, como explicou o relator, senador Fabiano Contarato, do PT do Espírito Santo.
16: Concordamos que, uma vez decorrido o prazo para a reavaliação da prisão, se mostra adequada e necessária a prévia oitiva do Ministério Público sobre a manutenção da medida ou a soltura do preso, uma vez que essa previsão prestigia o princípio acusatório que orienta o processo penal.
15: O senador Sérgio Moro, do PL do Paraná, lembrou que a soltura automática não constava no texto original do pacote anticrime enviado por ele quando era ministro da Justiça, tendo sido incluída durante a votação na Câmara dos Deputados.
25: Aí isso foi enxertado pro lobby pro crime, infelizmente, de alguns parlamentares lá na Câmara dos Deputados. E foi aprovada essa aberração que sugere que a prisão cai automaticamente, que é o sonho dos vorcaros da vida, inclusive.
15: O projeto aprovado também amplia para 180 dias o prazo de revisão nos casos em que o preso já tenha sido condenado em primeira instância. O relator justificou que a medida é razoável diante da estrutura enxuta e da falta de capilaridade dos tribunais de segunda instância.
0: E o senador Sérgio Moro, do PL do Paraná, defendeu o endurecimento das leis de combate ao crime organizado ao afirmar que propostas nessa área têm enfrentado resistência do governo federal. Segundo ele, medidas como o fim das saídas temporárias de presos e o projeto antifacção avançaram graças à atuação da oposição no Congresso.
12: Moro também comentou a decisão dos Estados Unidos de classificar o PCC e o Comando Vermelho como organizações terroristas. Na avaliação do senador, a medida pode dificultar a lavagem de dinheiro e o financiamento internacional das facções.
25: É claro que essa designação feita pelos Estados Unidos não resolve todos os problemas. É claro que a tarefa de combater essas organizações é do Brasil, mas é evidente que essa ação do governo norte-americano facilita o nosso trabalho a nível internacional.
0: Já o senador Camilo Santana, do PT do Ceará, defendeu a aprovação da PEC da Segurança Pública pelo Senado. A proposta prevê maior integração entre União, estados, municípios e Distrito Federal no combate à criminalidade, com o compartilhamento de informações, uso de tecnologia e ações conjuntas contra o crime organizado.
12: Segundo o parlamentar, a medida fortalece o Sistema Único de Segurança Pública e a cooperação entre as forças policiais. O texto já foi aprovado pela Câmara dos Deputados e aguarda análise do Senado.
26: Porque o crime, ele ultrapassou as fronteiras dos estados, portanto, precisa ter uma coordenação nacional integrada nas informações, na inteligência, na cooperação, e essa PEC da segurança vai permitir que a gente possa dar o avanço necessário que o Brasil precisa em relação a esse tema que aflige a população, que aterroriza a população brasileira.
0: O esporte pode ganhar uma universidade dedicada à formação de profissionais e ao desenvolvimento de políticas públicas para o setor.
12: Os senadores aprovaram uma proposta que cria a Universidade Federal do Esporte. A nova instituição terá como missão produzir conhecimento, qualificar gestores e profissionais e contribuir para o fortalecimento das ações esportivas no país. Os detalhes com Pedro Pincer.
17: Com futura sede em Brasília, a Universidade Federal do Esporte terá entre as finalidades a formação de recursos humanos de excelência, com competências e habilidades para a gestão de políticas públicas de esporte e o incentivo à produção de conhecimento científico e tecnológico aplicado à gestão do esporte e ao treinamento de alto rendimento. Ex-ministro da Educação, o senador Camilo Santana, do PT do Ceará, ressaltou a importância da criação da instituição.
18: O Brasil é uma potência esportiva. Somos um país de talentos extraordinários, mas ainda convivemos com a carência de profissionais qualificados na ciência do esporte, na gestão esportiva, no treinamento de atletas, no paradesporto e

0: Rangel e Jorge Eduardo Deister, coordenador da Vila do Pequenino Jesus, em Brasília.
1: Autor da proposta que criou a premiação, o senador Eduardo Girão, do Novo do Ceará, afirmou que a comenda dá visibilidade a exemplos concretos de solidariedade e serviço ao próximo. A comenda Santa Dulce dos Pobres foi criada em 2020 e é concedida anualmente a pessoas e instituições que prestam serviços relevantes na área social da saúde. Com edição de Paula Groba e trabalhos técnicos de Eliseu Caires, o Jornal do Senado fica por aqui. Acompanhe agora as notícias da Câmara dos Deputados. Boa noite.
0: Boa noite e até amanhã.
2: Jornal Câmara dos Deputados. Plenário pode aumentar proteção de mulheres contra violência política.
3: Câmara aprova punição para má-fé em processos de violência doméstica.
2: Parlamentares analisam políticas públicas de apoio para a população idosa.
3: Boa noite. Maria do Rosário, do PT do Rio Grande do Sul, elogia o lançamento da Rede Nacional de Proteção e Defesa dos Direitos Humanos da Pessoa Idosa. Segundo a deputada, a medida busca ampliar a dignidade e combater a violência exercida contra a parcela da população que mais cresce no país.
2: Maria do Rosário reforça ainda a necessidade de o parlamento aprovar medidas focadas no fortalecimento da Política Nacional de Cuidados, na criação de um auxílio financeiro para cuidadores de idosos do BPC e na aprovação da Convenção Internacional sobre o envelhecimento humano.
3: Ranieri Paulino, do Republicanos da Paraíba, chama atenção para o crescimento dos casos de violência contra idosos e defende o fortalecimento das políticas de proteção e cuidado. Ele pede garantia de dignidade e segurança às pessoas em situação de maior vulnerabilidade.
2: Ranieri Paulino ainda destaca a necessidade de ampliar o acesso aos serviços destinados às pessoas com deficiência no interior da Paraíba. Para ele, a descentralização desses atendimentos é fundamental para promover inclusão e assegurar direitos à população que vive fora dos grandes centros.
3: José Ayrton Félix Cirilo, do PT do Ceará, defende mais investimentos em políticas de cuidado e proteção para crianças e adolescentes. O deputado afirma que a falta de atenção, presença e apoio familiar pode comprometer o desenvolvimento integral desde a infância.
2: José Ayrton Félix Cirilo aponta que o orçamento federal ampliou a participação dos recursos destinados a crianças e adolescentes nos últimos anos, mas ainda precisa avançar em áreas como educação, saúde, assistência social, segurança alimentar e proteção de direitos.
4: Votação.
3: Punição para quem agir de má fé durante processos de violência doméstica ou familiar contra a mulher é aprovada na Câmara. Confira os detalhes na reportagem de Sofia Peçanha.
5: A Câmara dos Deputados aprovou o projeto que autoriza os juizados de violência doméstica e familiar contra a mulher a aplicar punições para quem agir de má fé. A proposta de autoria da deputada Flávia Moraes foi aprovada pelas Comissões de Defesa dos Direitos da Mulher e de Constituição e Justiça. A medida altera a Lei Maria da Penha com o objetivo de aplicar sanções para quem agir com deslealdade no curso do processo. Invenção ou distorção de fatos propositalmente e tentativa de prejudicar outra pessoa injustamente são algumas condutas ilegais. A deputada Laura Carneiro, do PSD do Rio de Janeiro, relatora na Comissão de Constituição e Justiça, explicou.
6: A má-fé não ocorre pela simples inexistência de condenação ou falta de prova, mas é caracterizada quando a parte ofensora ou ofendida deliberadamente tenta desrespeitar a justiça utilizando-se de instrumentos ilegais.
5: Pelo texto aprovado, se o juiz entender que alguém agiu de má-fé, essa pessoa pode ser punida com multa de até 10 salários mínimos. Durante a votação na Comissão da Mulher, a relatora da proposta, a deputada Silvia Cristina, do PP de Rondônia, concordou que a medida contribui para o bom andamento dos processos e da proteção às mulheres.
7: Consideramos, pois, que tais aperfeiçoamentos ajudarão a evitar excessos e abusos das partes, conferindo maior credibilidade à Lei Maria da Penha e maior prestígio à verdade real, ampliando a proteção de todas nós mulheres brasileiras.
5: Os danos processuais já estão previstos no Código de Processo Civil e ocorrem quando uma das partes, autor ou réu, não age de forma correta. Para essas condutas, o Código prevê penas como multa e indenização à parte contrária pelos prejuízos que sofreu. Agora, o projeto que aplica punições para quem agir de má fé em casos de violência doméstica e familiar contra a mulher segue para análise do Senado. Da Rádio Câmara de Brasília, Sofia Peçanha.
4: Agricultura.
2: Heitor Chu, do PSD do Rio Grande do Sul, comemora a formatura da primeira turma do projeto Conexão Mulher em

0: Santa Cruz do Sul. A iniciativa reuniu 48 agricultores familiares em atividades voltadas à formação de lideranças femininas e ao fortalecimento da atuação das mulheres no meio rural.
1: Segundo Heitor Chu, o projeto ofereceu capacitação em áreas como cooperativismo, educação financeira e políticas públicas. Para ele, a qualificação e o incentivo à participação feminina contribuem para o desenvolvimento das propriedades rurais, das famílias e das comunidades.
0: Anderson Pinto, do União do Pará, critica operações de fiscalização ambiental realizadas por órgãos federais no estado. De acordo com o parlamentar, pendências fundiárias e burocracia atrapalham os produtores rurais, que, segundo ele, sofrem com a insegurança jurídica.
1: Anderson Pinto defende a ampliação das ações de regularização fundiária e ambiental na Amazônia. Ele argumenta que a definição das propriedades pode reduzir conflitos, garantir segurança jurídica e contribuir para a preservação ambiental e o desenvolvimento da região.
2: Desenvolvimento Regional.
0: Ricardo Maia, do MDB, destaca a assinatura de mais de 2 bilhões de reais em convênios entre o governo da Bahia e os municípios para execução de obras. Segundo ele, os recursos serão destinados a áreas como pavimentação, saúde, educação e recuperação de estradas.
1: Ricardo Maia afirma que a transferência de recursos e a realização de convênios fortalecem o municipalismo e ampliam a capacidade de investimento das prefeituras. Ele sustenta que a execução de obras contribui para levar desenvolvimento à população do interior baiano.
0: Pompeu de Matos, do PDT, defende o avanço de investimentos da indústria da celulose no Rio Grande do Sul, com previsão de 27 bilhões de reais. Ele afirma que o empreendimento pode gerar 12 mil empregos, fortalecendo a economia de Barra do Ribeiro, Guaíba, Tapes, Camaquã e Charqueadas.
1: Pompeu de Matos cobra equilíbrio no licenciamento ambiental para que exigências técnicas não impeçam a realização da obra. Ele acredita que o desenvolvimento econômico e proteção ambiental podem caminhar juntos, desde que os órgãos responsáveis adotem critérios razoáveis.
0: Eduardo Veloso, do Solidariedade, lamenta que, em vez de comemorar os 64 anos de emancipação do Acre, seu discurso seja para denunciar o isolamento e o descaso do governo federal com o estado. Ele cita as estradas intransitáveis e a pobreza da população, que segue sem apoio para crescer.
1: Segundo Eduardo Veloso, o estado já respondeu por 30% do PIB nacional durante o ciclo da borracha e hoje sofre com as restrições ambientais. Ele defende a abertura de uma rota ligando o Acre ao Peru para encurtar o caminho das exportações brasileiras rumo ao mercado asiático.
0: Homero Rodrigues, do Podemos, homenageia os 100 anos de nascimento de José Carlos da Silva Júnior, apontado como referência empresarial e pública na Paraíba. Ele afirma que o legado do empresário inspira novas gerações pelo compromisso com o desenvolvimento do estado.
2: Habitação.
1: Charles Fernandes, do PSD da Bahia, comemora a destinação de moradias do programa Minha Casa Minha Vida para Guanambi e cidades vizinhas. Entre os municípios atendidos, ele destaca Pindaí, Malhada, Piripá, Feira da Mata, Ibiaçucê, Sebastião Laranjeiras e Condeúba.
0: Charles Fernandes ressalta que levou ao governo federal a demanda por unidades habitacionais em cidades que ainda não tinham sido contempladas. O deputado assinala que a expansão do programa para cidades do interior contribui para a redução das desigualdades regionais.
2: Economia.
1: Luiz Lima, do Novo do Rio de Janeiro, alega que o Brasil atravessa uma crise econômica marcada pelo aumento do custo de vida, pela alta dos juros e pelo crescimento do endividamento das famílias. Ele afirma que a perda do poder de compra tem afetado diretamente o cotidiano dos brasileiros.
0: Luiz Lima também critica medidas relacionadas às mudanças na jornada de trabalho e argumenta que elas podem ampliar a informalidade. Para ele, o debate econômico deve priorizar ações voltadas à geração de empregos e à recuperação da atividade produtiva.
1: Paulo Guedes, do PT de Minas Gerais, rebate críticas da oposição à política econômica do governo federal. O deputado explica que a taxa básica de juros é definida pelo Banco Central e reforça que o executivo defende a redução dos juros.
0: Paulo Guedes cita indicadores econômicos e sociais para sustentar a avaliação positiva do governo. Segundo ele, o país registra queda do desemprego, retomada de obras públicas, ampliação de programas sociais e aumento dos investimentos em educação e infraestrutura.
2: Meio ambiente.
1: Os deputados aprovaram proposta que inclui abrigos de animais entre os locais de cumprimento da pena de serviços comunitários. O repórter José Carlos Oliveira explica como será a medida.
3: A Câmara dos Deputados aprovou o projeto de lei que inclui os abrigos de proteção animal entre os locais onde poderá ser cumprida a pena de prestação de serviços à comunidade. Esse tipo de punição é previsto no Código Penal como alternativa à prisão para condenações inferiores a 4 anos em crimes de menor impacto, como explica a relatora do texto na Comissão de Constituição e Justiça, deputada Júlia Zanatta, do PL de Santa Catarina.
4: Código Penal, né, que fala de prestação em hospitais, escolas, orfanatos e outros estabelecimentos. Então, essa lei ela vem para alterar e colocar também os abrigos de animais, que são uma realidade da nossa sociedade, inclusive uma realidade de falta de apoio, de mão de obra, porque não é somente uma questão de defesa da proteção animal, é uma questão também de saúde pública, esse cuidado com os animais, né? Foram abandonados, animais de rua.
3: Júlia Zanatta prevê dupla vantagem na medida.
4: Isso vai contribuir com a defesa animal, mas também com a ressocialização dessas pessoas que cometeram crimes de menor potencial ofensivo.
3: A proposta original é do deputado Célio Studart, do PSD do Ceará. Da Rádio Câmara de Brasília, José Carlos Oliveira.
2: Segurança Pública.
0: Aloysio Mendes, do Republicanos do Maranhão, registra a prisão de 3 suspeitos de envolvimento no homicídio de um empresário em Imperatriz. O deputado elogia a atuação das forças de segurança do Maranhão, com apoio de órgãos federais no avanço das investigações.
1: Aloysio Mendes manifesta solidariedade à família da vítima e afirma que a resposta policial ajuda a enfrentar a sensação de impunidade na cidade. Ele espera que as circunstâncias do crime sejam esclarecidas e que os investigados respondam perante a justiça.
2: Justiça.
0: Marcelo Nilo, do Republicanos, critica a condução da compra de respiradores realizada pelo governo da Bahia durante a pandemia. O deputado cobra ainda esclarecimentos sobre os recursos empregados na aquisição desses equipamentos.
1: Marcelo Nilo levanta questionamentos sobre a evolução patrimonial de agentes públicos e faz críticas à condução política do grupo que administra o estado. Ele defende que as suspeitas sejam apuradas com transparência e responsabilização, caso sejam confirmadas irregularidades.
0: Diante das dificuldades para instaurar a CPMI do Banco Master no Congresso, Carlos Jordi, do PL do Rio de Janeiro, defende a abertura de uma CPI municipal para investigar contratos firmados pelo governo local sem licitações e o envolvimento entre as lideranças políticas e executivos da instituição financeira.
1: Na avaliação do parlamentar, haveria um esquema destinado a encobrir supostos pagamentos de propinas. Carlos Jordi afirma ainda que as fraudes envolvendo empréstimos consignados começaram na Bahia, seguindo para o Rio de Janeiro. Ele defende investigações imediatas e a responsabilização dos envolvidos.
2: Relações Exteriores.
0: Sérgio Turra, do PP do Rio Grande do Sul, manifesta preocupação com a segurança jurídica no país. O deputado observa que a parcialidade do judiciário fere o princípio fundamental do Estado Democrático de Direito.
1: Sérgio Turra cita a decisão da justiça italiana relacionada à extradição da ex-deputada Carla Zambelli para apontar possíveis julgamentos parciais. O parlamentar ressalta que a confiança nas instituições é essencial para a garantia da justiça e da democracia.
0: A Câmara pode votar projeto que aumenta a proteção de mulheres contra a violência política. A ideia é combater a violência quando praticada também contra mulheres que exercem liderança social e política fora de cargos eletivos. Confira na reportagem de Antônio Vital.
5: Está pronto para ser votado no plenário da Câmara projeto que amplia a proteção às mulheres contra a violência política. A proposta inclui na lei que combate a violência política contra a mulher aquelas que exercem liderança social e política fora dos cargos eletivos. De acordo com a proposta, passam a ser abrangidas pela lei mulheres que atuam como defensoras de direitos humanos, líderes comunitárias, dirigentes partidárias, líderes sindicais e integrantes de movimentos sociais. O objetivo é reconhecer que a violência política contra mulheres também ocorre fora do ambiente eleitoral e do exercício de mandatos. O projeto, apresentado pela deputada Dayana Santos, do PCdoB do Rio Grande do Sul, recebeu parecer favorável da relatora, deputada Natália Bonavides, do PT do Rio Grande do Norte, para quem a violência política também atinge mulheres que atuam como lideranças, mesmo sem cargos eletivos. A proposta também altera o Código Eleitoral para considerar crime a prática de assédio, humilhação, perseguição ou ameaça voltadas para impedir ou dificultar campanha eleitoral ou mandato de mulheres. Serão considerados crimes atitudes que configurem menosprezo ou discriminação relacionada à condição da mulher, à cor, raça, etnia, orientação sexual ou identidade de gênero. O projeto ganhou regime de urgência, o que permite que seja votado diretamente no plenário, sem passar pela análise das comissões permanentes da Câmara, mas foi criticado pelo deputado Kim Kataguiri, do Missão de São Paulo, que considerou as medidas protetivas um privilégio.
6: Você vê que na realidade tem alguns jabutis ali de inclusão para proteção especial e privilégios de realidade lideranças que vão ser colocadas acima de cidadãos comuns. Então, líderes de ONGs de direitos humanos, dirigentes partidários, vão ter um atendimento especial da polícia, né? Muitas vezes garantido escolta policial e atenção do Ministério Público mais do que um cidadão comum.
5: O texto também altera a lei dos partidos políticos para obrigar as legendas a adotarem medidas de prevenção e combate à violência política contra a mulher. Entre essas medidas estão a criação de canais de denúncia e a aplicação de sanções a filiados que praticarem esse tipo de violência. O regime de urgência foi defendido pela deputada Laura Carneiro, do PSD do Rio de Janeiro.
7: O projeto trata apenas de auxiliar nós, mulheres políticas, na nossa luta diária, para que não soframos violência política como sofremos. Talvez os homens não consigam perceber a importância disso para as políticas brasileiras.
5: Ainda não há data para votação no plenário da Câmara do projeto que amplia a proteção às mulheres contra a violência política. Rádio Câmara de Brasília, Antônio Vital.
1: General Girão, do PL do Rio Grande do Norte, defende o endurecimento da legislação para crimes com motivação política. Para ele, é necessário fortalecer as ações de combate ao crime organizado e garantir mais segurança à população e aos agentes públicos.
0: O deputado manifesta preocupação com o avanço da violência no Rio Grande do Norte e destaca o atentado ocorrido em Mossoró contra um vereador e pré-candidato a deputado federal. General Girão também lamenta a morte de um cinegrafista que acompanhava a atividade política.
1: Marcos Polon, do PL de Mato Grosso do Sul, critica a condução do julgamento do ex-deputado Eduardo Bolsonaro, afirmando que o caso representa uma afronta ao devido processo legal. Segundo ele, o processo teria motivações políticas e não observaria princípios fundamentais da justiça.
0: Além disso, Marcos Polon questiona a atuação do STF e alega que integrantes da corte estariam comprometendo a imparcialidade necessária ao julgamento. O deputado defende que é preciso assegurar segurança jurídica e respeito às regras previstas na Constituição.
2: Cultura.
1: Benedita da Silva, do PT do Rio de Janeiro, exalta a participação das mulheres na construção da cultura brasileira. Do ECAD, que aponta crescimento no número de mulheres cadastradas e no valor distribuído em direitos autorais.
0: Benedita da Silva observa, no entanto, que a desigualdade de gênero ainda persiste no setor musical. A parlamentar defende políticas públicas voltadas à ampliação da participação feminina e à garantia de mais transparência e justiça na distribuição dos direitos autorais.
2: Educação.
1: Inácio Arruda, do PCdoB do Ceará, apresentou o projeto que autoriza o uso de veículos do transporte escolar por estudantes da educação profissional, tecnológica e superior. Ele afirma que a proposta busca reduzir a evasão de alunos que têm que percorrer longas distâncias diariamente.
0: Inácio Arruda sustenta que o custo diário do transporte prejudica a permanência de estudantes em cursos superiores nos estados do Nordeste. Ele pede apoio dos parlamentares para acelerar a tramitação e informa que a matéria já foi discutida com entidades estudantis.
2: Trabalho.
1: Luiz Carlos Raul, do Podemos do Paraná, defende que a redução da jornada semanal de trabalho seja acompanhada de regras específicas para micro e pequenas empresas. Ele acredita que o segmento precisa de apoio para se adaptar às mudanças.
0: Luiz Carlos Raul propõe, então, mecanismos de compensação como redução de encargos e acesso facilitado ao crédito para minimizar os impactos financeiros da medida. Para ele, a adoção dessas iniciativas é fundamental para preservar empresas e manter postos de trabalho.
1: Luiz Couto, do PT da Paraíba, defende gratificação de atividades de combate e controle de endemias para servidores da FUNASA, admitidos antes da descentralização das ações do órgão. O parlamentar afirma que a medida reconhece profissionais que atuam em áreas de difícil acesso.
0: Luiz Couto argumenta que o combate a endemias depende também de equipes técnicas, administrativas, laboratoriais, de transporte e de logística. Ele considera que a ampliação da gratificação corrige uma distorção histórica em favor desses servidores.
2: Saúde.
1: Júlio César Ribeiro, do Republicanos do Distrito Federal, destaca a importância de lei que garante às mulheres o direito de ter acompanhante em consultas, exames e procedimentos de saúde. Ele assinala que a norma surgiu de proposta de sua autoria, com o objetivo de ampliar a proteção nos atendimentos.
0: Júlio César Ribeiro avalia que a presença de uma pessoa de confiança torna o acolhimento mais transparente em situações de vulnerabilidade física ou emocional. Ele sustenta que a defesa das mulheres deve resultar em medidas concretas de segurança, respeito e dignidade.
1: Welter, do PT do Paraná, quer que o SUS use mais plantas medicinais produzidas no país para tratar da saúde da população. A ideia é criar cadeias produtivas locais para fortalecer pequenos produtores e diminuir a importação de insumos, que hoje ultrapassa os 98%.
0: Welter reforça que o uso de plantas medicinais faz parte da cultura popular e conta com a validação científica da Anvisa, a exemplo do que ocorre no Paraná, onde em mais de 30 municípios são prescritos fitoterápicos a pacientes do SUS.
1: Termina agora o Jornal Câmara dos Deputados, produzido pela Rádio Câmara, com trabalhos técnicos de Everson Urani e apresentação de José Carlos Andrade e Márcio Aquilissardi. Uma boa noite para você.
0: Ótima noite, a Voz do Brasil está de volta amanhã.
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2: 1:27, Arauto.
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1: 2 para as 2. 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
3: 2 para as 3. 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
2: 13:27. 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
1: 3 para as 4, Arauto.
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0: 3 para 5, Arauto.
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0: 5:26, Arauto.
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0: Muito bem, esse foi o Brasil Sertanejo. Manhã fria desta quarta-feira. Daqui a pouco eu tô chegando com o programa Bom Dia Arauto. Vou ficar com vocês até as 9 da manhã. 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
0: Começando nosso programa Bom Dia Arauto, manhã desta, hoje, quarta-feira, patrocínio Master, nesta primeira hora da FUBRA. 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

6:01. Bom dia, Venâncio Aires. Bom dia a toda a região aqui dos vales do Rio Pardo e Taquari. Fiquem, sai, Liebelein. Alles gut, alles schön, sai das Olamsa. O Van Stein, pra quem tá acordando aos poucos, botou despertador pra 6 da manhã. É pra quem já tava aí acompanhando a nossa boa música sertaneja do Brasil. Sertanejo, que bela seleção de música sertaneja. Aí das 5 às 6 da manhã, é de segunda a sábado, hein? Sábados, inclusive, programa vai até as 8 da manhã. Mas muito bem, a partir de agora, nossa boa música de banda, a música gaúcha, a música alemã, ganha seu espaço por aqui, das 6 às 9, em 3 horas, vou ficar com vocês aí, trazendo muita animação, informação, daqui a pouco já nossa previsão do tempo, notas de falecimento, temos aqui também notícias a todo momento, mensagens, seu recado, seu pedido musical, a sua homenagem, sempre muito bem-vinda, aqui no 3793-3000. Nosso telefone, nosso WhatsApp, 3793-3000. Abraço, já pessoal da Bergabus, passando aqui na frente, aqui no nosso estúdio Chimarrão. Abraço, motorista, né? Pessoal aí das Topiques, ônibus, pra você que é caminhoneiro, pra você que é representante comercial, já tá aí circulando pelas rodovias da nossa região. Quarta-feira, com a temperatura novamente baixa, abaixo dos 5 graus. Quando é abaixo dos 5, aí tá frio, né? É de 3 a 4 graus a temperatura média aqui na região dos vales, né? De 3 a 4 graus, tá por aí, oscilando por aí, mudando um pouco de município para município, mas é por aí, né? Na faixa de 3, 4 graus, a temperatura aqui na parte baixa da cidade, nesse momento, 3,6 a temperatura. Dia 17 de junho, quarta-feira, dia do funcionário público aposentado, dia mundial do karatê, dia aqui também é do gestor ambiental, aqui também é dia da medicina veterinária militar. Isso se destaca nesse dia 17 de junho. Começando com os reis do baile, os atuais. Bom dia.

0: A informação, a boa música gaúcha, as clássicas da nossa música do Rio Grande, as nativistas em destaque por aqui também no nosso repertório musical. Esse foi aí o destaque do Wilson Paim. Que bonita letra, melodia, mensagem dessa música, Ainda Existe um Lugar. Também ouvimos aqui a banda Imigrante de Sapirangos Atuais, aqui também abrindo o nosso Bom Dia Alto, manhã gelada desta hoje, quarta-feira, 6:15, previsão do tempo.
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0: Muito bem, nossa primeira atração da manhã, trazendo os modelos da metrologia bem atualizados. 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Rafael Cunha, bom dia.
3: Muito bom dia a todos que nos acompanham. A tendência para hoje é de máxima na casa dos 17 graus na região. A mínima ainda fica baixa e a tendência para amanhã é de que a temperatura varie entre 6 e 16 graus, ainda com a presença do sol, e possivelmente na sexta-feira já teremos um pouco mais de nebulosidade e umidade sobre a região, o que faz com que a mínima suba um pouco, mínima de 10 com máxima de 16 graus na sexta-feira. Existe também a possibilidade de pancadas isoladas e mal distribuídas de chuva sobre a região. Com as informações do tempo, Rafael Cunha.
0: Muito bem, obrigado Cunha, previsão do tempo atualizada, então alguma chuvinha sendo prevista e para sexta-feira. E a bolha vocês e 17. Já muitos bom dia chegando por aqui no 37933000, nosso telefone, nosso WhatsApp à sua disposição. Seu João Heisler, aí do Sampaio, recebi uma visita especial ontem, o César do Musical Energia, ali, Isa de Ibarumplacom, tá bom? É a turma do Musical Energia, Volte Amor, daqui a pouco já vamos tocar por aí, né? Já vamos tocar música também lá pro Nene. Alô, turma aqui da comunidade São João Batista da Santa Eugênia, preparando a sede, deixando tudo pronto também, aí pro tradicional Kerp, jantar bar de Kerp, que vai ser sábado agora, aí aqui na comunidade, né? Na comunidade, no Salão da Comunidade, aqui da Santa Eugênia, aquela tradicional galinhada com linguiça, saladas diversas, né? E sempre, né? Um belo público que movimenta esse jantar baile aqui da Santa Eugênia. Energia estará por lá na animação. Edson Kramer, mensagem chamando Chibarão e Shonen Kang, obrigado, seu Edson, sempre pela companhia. Alô, Fry, bom dia. Estamos aqui na companhia, deixa eu ver aqui, temos aqui mais recados chegando aqui, seu Edson já foi, agora aqui também Laércio Ritter, aí de São José do Sul, São José do Sul, estamos hoje entregando frutas e verduras em Venâncio, mas olha só, obrigado seu Laércio Ritter, aí da cidade de São José do Sul, Raideza em Venâncio, está aqui a Laídos Quira, e sem ceração, né? Não tem ceração nesse momento frio, aqui de 3-4 graus na média, mas pelo menos não temos a ceração marcando presença, pelo menos aqui no centro da nossa cidade. Não sei como é que tá por aí na sua localidade, visitas ao Zé na sua cidade, aí na sua localidade tem ceração por aí, né? Tempo tá começando bem, dia tá começando bem, coisa boa. Alô, seu André Hinterhoz também já tá batendo conosco, dona Márcia Maria Schneider de Arroio do Venho, bom dia, obrigado sempre pela tua companhia, dona Márcia. 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
0: Na região dos vales, média 4 graus.
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6: 6:24, a temperatura na faixa dos 4 graus aqui na região dos Vales da Média. Vamos lá com as nossas notas de falecimento. Nesta manhã da quarta-feira, por intermédio da funerária Kist, esposo Bendo Pedro Weiler, em memória, filhos Glendo Luiz Weiler, esposa Gladys Weiler, Cleni Alice, esposo Vitor Alice, netos Pamela, Leonardo, Caroline e Luiz, bisneto Pedro Henrique, amigos, vizinhos e demais familiares, com profundo pesar comunicou o falecimento de Ismar Maria Weiler, ocorrido ontem, dia 16, na UPA, no bairro Esmeralda, em Santa Cruz do Sul, aos 85 anos de idade. O corpo está sendo velado no bairro Macedo, na capela mortuária São Brás, do bairro Macedo, aqui Venâncio, a partir das 6 horas. Já está sendo velado desde as 6 da manhã. Atos fúnebres realizam-se hoje, com a encomendação do corpo no local do velório, às 15h30, seguida após para sepultamento no cemitério municipal aqui de Venâncio Aires. Noticiamos o falecimento de Ismar Maria Weiler. Intermédio da funerária Quinta, esposo Lauro José da Silva, filha Juliana da Silva, esposo Pedro Henrique Polito, neta Laura Ceruti, irmãos, cunhados, sobrinhos, amigos, vizinhos e demais familiares, com profundo pesar comunica o falecimento de Noeli da Silva, mais conhecida como Jola. Corrido ontem, dia 16, em sua residência, aos 71 anos de idade. O corpo será velado na sala cerimonial do Crematório Regional Memorial Organização KIST, anexa ao cemitério Parque Jardim Bela Vista, a partir das 11 da noite. Está sendo velado desde as 11 da noite. Os atos fúnebres realizam-se hoje, com a encomendação do corpo no local do velório, às 10 horas, seguida após para o sepultamento no cemitério dos Machado. Noticiamos o falecimento de Noeli da Silva. Por intermédio da funerária Kiss, esposo Clóvis André Gil, filhos Lucas Edmilson Gil, Mariana Beatriz Gil, pai Silvio Roque Pils, Olga Pils, irmãos Elizabeth Beatriz Pils, Edmilson Maciel Pils, esposa Elaide Inês Chu, sogro Aloysio Gil, sogra Sibila Gil, cunhados, sobrinhos, amigos, vizinhos, colegas de trabalho e demais familiares, com profundo pesar comunica o falecimento de Viviane Cristina vacina Pilsgill, ocorrido ontem, dia 16, Hospital Ana Nery, em Santa Cruz, aos 50 anos de idade. O corpo será velado na capela velatória da organização KISS hoje, a partir das 6 horas. Já está sendo velado desde as 6 da manhã. Atos fúnebres realizam-se hoje, com a encomendação do corpo no local do velório, às 3:30 da tarde, seguida após para sepultamento no cemitério Parque Jardim Bela Vista. Noticiamos o falecimento de Viviane Cristina Pilsgill. 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

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No programa com pedidos musicais, musical Energia, Volte Amor, daqui a pouco notícias.

0: Ritmo do Shot, banda 0800 do Maratá, Shot do Galão, 0800 também nesse bloco musical, a valsa, volte amor com musical energia, já vou trazer música pedida aqui do seu Luiz Marenco, abraço seu Badilson Nacres, aí voltando do serviço lá de Santa Cruz do Sul, indo pra sua morada, tomar aquele chimarrão, é agora descansar, né? Seu Adilson Nacres, abraço, já vou trazer música pedida aqui do Luiz Marenco, tá bom? 26 faltando pra 7, temperatura da faixa dos 4 graus.
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0: A todo momento a gente repercute as notícias que mais se destacam aqui na região, no Brasil, no mundo. 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E o motorista foi flagrado pela Polícia Rodoviária Federal trafegando a quase 200 por hora, né? 198 quilômetros por hora na BR-290 em Caçapava do Sul, na região da Campanha, na tarde de ontem. O veículo, um Porsche, né? Um Porsche Cayenne, 200 por hora, dele, acho que ele puxou a terceira, né? Placas de Santa Maria circulavam num trecho onde a velocidade máxima permitida de 100 quilômetros por hora. Impressionante, olha, velocidade, mas para esse tipo de carro, esses carros aí alcançam 300 até mais de 300 por hora, né? Mas por exceder em mais de 50% o limite da via, o condutor cometeu uma infração gravíssima. A penalidade prevê multa de R$880 e aplicação de 7 pontos na carteira nacional de habilitação. Muito bem, temos aqui mais uma informação. O Ministério das Cidades anuncia mais de 180 moradias aqui para Venâncio Soares. O Ministério das Cidades anunciou na segunda-feira em Porto Alegre um conjunto de ações para fortalecer a reconstrução aqui do estado, ampliar o acesso à moradia digna, especialmente famílias atingidas pelas cheias de 2024. Com a presença do ministro Vladimir Lima, 25 prefeitos gaúchos contemplados com programas federais estiveram presentes no evento, realizado na sede da Casa do Governo. Ao anunciar a reabertura da modalidade FAR do Minha Casa, Minha Vida, voltada à produção subsidiada de moradias para famílias de menor renda, 8 municípios entre Venâncio Aires foram os primeiros contemplados do estado. Ao todo, as metas prevêem moradia popular para 1.470 famílias. A distribuição prevista é 110 para Pelotas, 60 para Roca Salles, 190 para São Jerônimo, 600 moradias para São Leopoldo, 110 para São Sebastião do Caí, 50 para Taquari, 170 para Triunfo e 180 moradias para Venâncio Aires.

0: Arauto Alegria, informação, sucesso do Monte Carlo, Super Banda Monte Carlo, famoso motoqueiro Chapa 13, Monte Carlo agora sábado, animando o tradicional jantar bar do Kerp, aí da picada Santa Clara Chusta, hein? Pra quem tá se programando pro final de semana, é aquela boa janta, aquele churrasco caprichado, boa música, Chusta e picada Santa Clara, Super Banda Monte Carlo, a noite toda, animando o Kerp da picada Santa Clara. Luiz Marenco na pedida, batendo água, shot no galão com a Super Banda 0800 do Maratá, musical Energia e a balsa Volte Amor. Alô Kiko, lá de Teutônia, Oscurinho de Teutônia, na companhia da Arauto, Vichê, abraço, uma boa quarta-feira, bom dia Kiko, Aldimonda, essa turma é pra lá de especial, Oscurinho de Teutônia, né? É, quem mais aqui já tá mandando o seu áudio? Quer mandar o seu áudio pra cá? Manda no 37933000.
1: Bom dia, Marcelo. Tudo bem? Oxena, Lascotes.
0: Alas.
1: Hoje mais um dia frio. E eu e o seu Lebiano vamos se dirigindo para Alientão e será uma tarefa que iniciamos lá.
0: Aham.
1: E na audiência, toca aí Mate Esperança.
0: Boa.
1: Nós curtindo a viagem.
0: Tá bom, seu Lauro Scherer. Alô, Bibiano, obrigado pela carona. Bom dia pra vocês aí, tá bom? 37933000 aqui pra você participar, né? Temperatura, vamos dar uma viajada um pouco nos termômetros aqui na região. Região de Santa Cruz do Sul, a temperatura até um pouco mais alta, né? Na faixa aqui dos 6-7 graus em Santa Cruz, aqui Verâncio. Na faixa aqui dos 4 graus e meio.

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3: Na região dos Vales, média 4,5 graus.
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0: Alô, Valmiro. Bom dia. Ritmo dessa valsa bonita, banda Anos Dourados, uma abençoada quarta-feira para todos nós.

0: aí os três cirusos, Bruno Neger, Chimarão, um fofoca. Três, faltando pra sete, agora chegando o Délcio Tavares, o Mate da Esperança. Pra você que tá batendo, tá tomando o seu chimarão, tá preparando o seu chimarrão. 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

0: Arauto Alegria, informação, a rádio da música boa, bonita, bonita essa música, o Bate da Esperança, Délcio Tavares. E hoje pela manhã também, arriscamos aqui fazer o mate doce, não é que tá bom? Não é que tá bom mesmo? De vez em quando a gente toma o mate doce também. Cisa, Márcia, eu sou mais um chimarrão, né? Mas de vez em quando a gente também faz o mate doce também. Muito bem, 7:02, vamos aguardando o seu recado, tá acordando agora. E antes me decão, que é o Zofri, os taietas Scarlet Solite, só pra quem precisa mesmo, né? Mas é pra quem tá acostumado, eu inclusive, né? Eu acordo às 5 da manhã e mesmo, digamos, sábados ou domingos, quando a gente poderia dormir um pouco mais, não tem jeito, né? Não tem jeito, não tem jeito, né? É o tal do relógio biológico, né? Tô fazendo que vem, legal. Mas então tá bom, tá acordando agora, tá chegando aqui na nossa audiência, seja bem-vindo, bom dia! 7:03, Arauto.
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0: 7:06, temperatura aqui na faixa dos 4,5 graus, aqui na região dos vales, 5 graus, começando o dia com a nossa programação do Bom Dia Arauto, desde as 6 da manhã, a nossa boa música de banda, música gaúcha, música alemã, notícias, informações, e agora chegando aqui a mensagem da pastora Gilvânia. Bom dia, Gilvânia.
4: Bom dia, graça e paz, o nosso Senhor esteja contigo. O profeta Isaías, do capítulo 60, versículo 16, nos diz: Eu sou o Senhor, o seu Salvador, o seu Redentor. E 1 Timóteo, do capítulo 4, versículo 10, Nós temos posto a nossa esperança no Deus vivo, Salvador de todos, especialmente dos que creem. A salvação é obra exclusiva de Deus, realizada por Cristo Jesus, aplicada a nós pela fé, que é dom do Espírito Santo. Não é fruto de mérito humano, mas da graça divina. Por isso, como igreja, nós somos chamados e chamadas a proclamar com fidelidade o Evangelho, na certeza de que nossa esperança está no Deus vivo, que sustenta as pessoas fracas, consola as abatidas e salva as que creem, conduzindo-nos com amor até o fim. Que assim nós também possamos viver na certeza da salvação dada pela fé em Cristo Jesus. E que Deus te abençoe. Amém. Amém.
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0: Sete horas e 9 minutos, clareando o dia, sem encerração aqui na capital do chimarrão e pelo jeito em toda a região, né? Pelo menos não tô recebendo aqui fotos, imagens, comunicados e encerração, né? 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
0: Sama Liberai, pis noinua. Ritmo da valsa, chegando agora com a super banda Berlim, rainha musical, também já tá chegando nesse bloco musical.

0: muito bem, tem mais um pedido musical atendido, Eterno, Rainha Musical, agora 7:16.
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0: 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Muito bem, chegando por aqui, Rafael Cunha atualizando os modelos da metrologia, previsão para hoje, para amanhã. Seja bem-vindo, seu Rafael Cunha. Vamos lá, bom dia.
3: Muito bom dia a todos que nos acompanham. A tendência para hoje é de máxima na casa dos 17 graus na região. A mínima ainda fica baixa e a tendência para amanhã é de que a temperatura varie entre 6 e 16 graus, ainda com a presença do sol, e possivelmente na sexta-feira já teremos um pouco mais de nebulosidade e umidade sobre a região, o que faz com que a mínima suba um pouco, mínima de 10 com máxima de 16 graus na sexta-feira. Existe também a possibilidade de pancadas isoladas e mal distribuídas de chuva sobre a região. Com as informações do tempo, Rafael Cunha.
0: Muito bem, obrigado, Cunha. Bom dia, 7:17. Recordando a Banda Bis.

0: Irmão, do que Sean Bia, tá aí Banda Biz, hein? Kudasai, e a Banda Biz tá voltando, hein? Arte Biz, né? Primeiro era Banda Biz e depois foi pra Arte Biz e a Banda Arte Biz tá voltando aos palcos, né? Tá voltando ao cenário. Agora 7:21 e tá no cenário aqui também na Arauto 90,5, a promoção Junho com Sabor da Colônia. 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
0: O ritmo da Rancheira, Banda Real de Nova Petrópolis. E na sequência temos notícias. Claudete Aregar, daquele abraço que precisa patar no roito. Até na Ramona. Abraço, Claudete. Bom dia.

0: Tá aí, Rangeira, sacode tudo com a banda real de Nova Petrópolis. Agora 29, faltando pras 8. Já vou trazer o Porca Véia Lembranças, também tô devendo essa música, já vai sair por aqui. É, temperatura aqui na faixa dos 5 graus, chegando por aqui a Bianca da Silva com mais notícias e informações.
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0: 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Bianca da Silva, bom dia.
2: Bom dia, Marcelo. Bom dia aos nossos ouvintes. Marcelo, antes de trazer as notícias, quero te perguntar, tu tem acompanhado algum jogo da Copa do Mundo?
0: Pois é, olhei um pouco o jogo do Brasil e também da Alemanha. Olhei.
2: Ah, perfeito.
0: Os dois.
2: Eu confesso que eu tenho acompanhado alguns jogos e ontem, claro, sequei a seleção da Argentina, né? Porque ontem tinha, né, a estreia da Argentina e é sobre isso que a gente vai falar agora,
0: e
2: né?
0: E aí sempre tem aquela expectativa, será que a Argentina tá mesmo com todo esse pique ou não? Como é que tá? Enfim, grandes jogos acontecendo nessa semana, né?
2: Exatamente, mas não tem como, né? O Messi brilhou, fez 3 gols e a Argentina estreou com vitória na Copa do Mundo. Na vitória por 3-0 contra a Argélia, o camisa 10 se igualou ao Klose, que é um jogador alemão, que se isolou como goleador dos mundiais lá de 2014. O argentino começou a partida com 13 gols e ultrapassou nomes como Mbappé, Gerard Miller e o Ronaldo Fenômeno aqui do Brasil, né? Chegando a 16 gols. O Messi também bateu outros recordes durante a partida. Ele chegou a 200 jogos pela Argentina e também se tornou o terceiro jogador mais velho a marcar em Copa do Mundo. Então não tem o que fazer. Ele é bom, né? Não tem como negar o talento do cara.
0: Hoje, com certeza, um dos melhores do mundo, né?
2: Exatamente. Além disso, últimos dias para encomendar sementes pelo programa Milho 100% em Cruzeiro do Sul. Os produtores rurais têm até esta quinta, no caso amanhã, para garantir a participação na iniciativa que oferece sementes sem custo aos agricultores familiares. Restam cerca de 70 sacas disponíveis e cada produtor pode solicitar até 4 unidades junto à Secretaria da Agricultura.
0: Muito bem. Obrigado, Bianca. E pelas 8:30, a Bianca chega com mais notícias e informações. Próximo jogo do Brasil é sexta, né? Sexta-feira, sexta de noite. E próximo jogo da Alemanha é no sábado, né? No sábado, às 5 da tarde, né? Muito bem. 26, faltando pras 8. Lembranças com Porca Véia, 26 para as 8, 3793-3000 para.

0: Arauto Alegria, informação, até pra vocês, destaque da música alemã com Hans e Renter. Terceiro, ouvimos o Porca Velha, lembranças e também do ritmo da rancheira, banda Real de Nova Petrópolis. Vamos nos ofícios Pigolino do Rio, como é que tá? A questão da temperatura aqui na região de Venâncio, temperatura na faixa dos 4 graus, né? E agora aqui da parte baixa da cidade, até parece que baixou um pouco a temperatura, 3.4, aqui da parte baixa aqui da cidade, 3,5 graus. Aí já região de Lajeado, temperaturas na faixa dos 7 graus, Santa Cruz na faixa aqui também dos 6, 7 graus, e tá por aí, né? Mas é frio seco, aí o frio é bom, né? Mas fiquista, bom, me deu nebo, tô ali, passar da Ramona, que vem placado. Jordi Magno, equipe de pinturas, obrigado pela companhia, aí rendia de arma, né? Rendendo o serviço aí. E falando aqui em questão de eventos, né? Temos muitos eventos no final de semana, inclusive, né? Nós do grupo de danças Grider Jäger estamos promovendo a nossa festa de São João. A princípio está confirmada agora para sexta-feira, né? Tem uma previsão de uma chuva para sexta-feira. Se por acaso a festa for transferida, cancelada, nós vamos comunicar aqui pelo rádio, também pelas redes sociais, a tão aguardada festa de São João da linha Marechal Floriano, né? E a princípio sexta-feira. Vamos ver, como é que o tempo vai se comportar aí. Alô, seu Fábio Schwetz da linha Santa Cruz. É de falante balsa fundibó Elfrida. Ai, Tomás, eu vou trecho do Rio, tá bom? Abraço, Fábio, sempre firme e forte. Cheira bom, faz o so Kilo Pakistan angreifer, né? Ui, so ein Bruchstein auf die Kruste, sim, fala nossa, né? Das ist mir schon passiert. Das ist mir schon passiert. Kann dich, ne? Stein auf die Kruste fallen. Binder, ne? Wenn ich im Haus wäre, noch schlabber, ne? Milton Brauer subindo a serra, levando nosso programa na carona, Tangeschen. Enio Bergman da Cidade Nova, de frente ao fogão a lenha, um privilégio, né? Pra quem pode estar aí se esquentando nessa hora, aí na frente do fogão a lenha, que coisa boa. Aqui também, família Possel, levante, ore, tome uma água, seja gentil, sorria muito, faça o bem e por fim agradeça. Bonita mensagem, obrigado, dona Dair Possel. De Jordi, Teixor de Colma, de Lega, de Bonoson Frires, musiqueira com terceira dimensão. Vamos lá, daqui a pouco já vamos procurar, vamos puxar uma lá do fundo do baú. Abraço, família Goldman, aí da linha Saraiva, região aí da linha Justo Rangel, toda essa região aí que sintoniza Monte Alverde, Rio Tal. Obrigado pela companhia. Cláudia Brandt e o Jurandir Brandt, estamos completando 31 anos de casado hoje. Traz de cara Ferreira, música dos atuais Moarei. Tá certo, já vamos providenciar a música por aqui. Parabéns, Cláudia Jurandir, pelos 31 anos de casado. Vinda Garraira, que ela é roia. Ó, tem que Carlos Fachari, torria de Cláudia Cruz, mais aqui do Lago do Ranhaga, Driva, né? É, tem que torria de Jurandir, em Vinda Raira, de Momazon, Una Pux, Hansiga, né? Aqui também Elias Lightwise, de Cruzeiro. É, que dia pra passar a capinadeira no chuchu. Capinadeira no chuchu. Basquebar, né? Música da banda Champion, uma música antiga da banda Champion, aqui pra recordar. E sabe quem mais tá na companhia aqui do nosso Bom Dia Arauto? Reitmo, Freunde. Olha aí.
1: Bom dia, Marcelo Fran, aqui é quem fala, é o Molita. Eu queria que tu tocasse Colchão Gelado dos Atuais. Eu vou fazer um chimarrão porque tá frio, muito frio.
0: Nossa Molita em Vale Verde, essa galera. Alice, o Dalfer. Abraço pra ti, mais que tal? Tô lima, sai, Taz Esteban. Arauto. 15 faltando pras 8. 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
0: Na região dos vales, média 5 graus.
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0: 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Alô, Cláudio, obrigado pela companhia. Aqui também seu Pastor Asma pedindo o Arém dos Atuais. Temado Fria, como o Marechal, seu Pastor. Com mais conteúdo. Prima, mão de bom, Guilherme. 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

0: Esse foi o grupo Só Alegria, Dona Maria em alemão, mas olha só no ritmo também das valsas, ouvimos aí a banda Os Cometas e na pedida Os Atuais, a música Voarei. 8:01, a temperatura aqui na faixa dos 5 graus na média, aqui na região dos vales.
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0: 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Michael Tessin, bom dia.
2: Bom dia, ouvintes da Arauto 90,5. Vamos para a mensagem desta manhã.
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2: Amigos e amigas da Arauto, sugestionamos 7 perspectivas para você viver melhor. Tópico 1. A sua felicidade depende, em grande parte, das escolhas que você faz todos os dias. 2. O que os outros pensam a seu respeito pertence mais a eles do que a você. 3. O tempo tem o poder de amenizar dores e reorganizar sentimentos. Permita-se viver os processos. 4. Cada pessoa tem sua própria jornada. Comparar caminhos apenas rouba a beleza da sua história. 5. Sorria mais. A vida costuma surpreender justamente quando menos esperamos. 6. Nem tudo precisa ser compreendido agora. Algumas respostas chegam apenas com o tempo. E por fim, tópico 7. Faça as pazes com o seu passado. Ele é parte da sua história, mas não precisa determinar o seu futuro.

0: Arauto Alegria, informação, tá aí o Bequinha, cor Becker de Santa Cruz do Sul, e o seu afinadíssimo acordeão abrilhantando nossa mensagem do dia desta manhã fria da quarta-feira. 8:08, Arauto.
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0: 8:13, belíssima manhã fria, mas o sol brilhando, Tasquimoxena tá. 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
0: Na pedida, terceira dimensão.
7: Vamos

0: Arauto Alegria, informação Trombonaço com a banda K-Nova. Banda K-Nova, também ouvimos aí, banda Society Fuga da África, terceira dimensão. Alô, alô, que também Jorge Gauber e Bom Retiro, Bom Retiro. O seu Gauber tá sempre na companhia. E a Vônia Volcelli, Vone, bom dia. Seu Schneider Estrela também mandando o seu abraço. Alô, Rejane, Alas Kudarachende, Dulcina, Eston Curran, paga vai, medo aquele que está movendo, né? Ui, até. Abraço, Dulcina, Alas Handekudekurre, né? A Rosa Maria da Estância, é fazendo aqui, né? Fazendo aqui, é fazendo umas nozes carameladas, mas olha que coisa boa, mas extras, mas extras, que coisa amorosa, abraço pra ti, bom dia. Aqui também sempre na companhia o Silomar Schneiders, que dia pra bater um martelo em cima do dedão, né? É verdade, né? Das Paifka, né? Light Pons, que era na amor, isso já me aconteceu, bater o martelo, raspar no prego e bater no dedão, né? No inverno, que vem, lacado. Oito e 23, Arauto.
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2: Na região dos vales, média 6 graus.
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0: O Ritmo da Valsa, banda Harmonia e na sequência notícias.

0: Muito bem, tá pra vocês essa valsa bonita do musical Harmonia, temperatura aqui na faixa dos 6 graus, dando mais uma viajada aqui nos termômetros pela nossa região, já chegando aqui a 7 graus, região de Santa Cruz, 8 graus, Lajeado também na faixa dos 8 graus, belíssima manhã desta quarta-feira.
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0: 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Bianca da Silva, é contigo.
2: Bom dia, Marcelo. Bom dia aos ouvintes. Limpeza de caixas d'água pode afetar abastecimento em Santa Clara do Sul. O serviço será realizado nos dias 23, 25 e 29 deste mês em diversos reservatórios do município. A manutenção busca garantir a qualidade da água distribuída e poderá causar interrupções temporárias no fornecimento durante os trabalhos. Além disso, a declaração anual de rebanho deve ser realizada até 30 de junho. Os produtores podem realizar a declaração de forma online ou presencial. Pela internet, o procedimento é feito por meio do sistema Produtor Online RS, com acesso via CPF e senha, permitindo ainda assinatura digital e a emissão de documentos, como a guia de trânsito animal, sem a necessidade de deslocamento. O atendimento presencial é feito na Inspetoria Veterinária ou no escritório da Secretaria da Agricultura. Na região, há unidades localizadas em Santa Cruz, Venâncio Aires, Mato Leitão, Cruzeiro do Sul, Rio Pardo, Candelária, Cachoeira do Sul, Encruzilhada do Sul e Sobradinho.
0: Muito bem, obrigado, Bianca. Vamos lá, depois das informações, chegando mais uma música gaúcha, Enio Medeiros.
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0: Arauto Alegria, informação, tá aí Orquestra Nusca de Santa Catarina. Também nesse bloco musical tivemos Enio Medeiros, destaque da música gaúcha, também Bonita Valsa, aí do musical Harmonia. Xena, Xena, Xena, Mifo, Xena, Suna, já temperaturas pouco se elevando, né? É, temos a máxima hoje da previsão aqui, na previsão temos a máxima hoje aqui na faixa é dos 17 graus, né? 17, 18 graus, vamos onde cheira, tafa bergamota, essa, né? Itácia pra quem gosta de bergamota, né? Se gosta de comum, o pocã, né? Piste eu bergamota, né? Aquelas bergamotas mais avermelhadas de eu bergamota, né? Disse nosso piste pida, galera, nosso piste salva, amatácia no cu de bergamotão. Mas então, tá bom, é uma ano bom pra fazer aquele suco de bergamota, né? Se atracar fazer suco de bergamota, é, a gente faz bastante, né? Faz aí suco de bergamota, bota aí naqueles pote de nata, bota em pote depois, é mais pro verão, congela e é coisa boa, né? Depois do verão a gente agradece a tanta bergamota, diz essa bastou frita, falou aqui, né? É o que tem de frutas que são, é, digamos, entre aspas, perdidas, né? É só questão da bergamota, né? Mas muito bem, vamos lá, seu nosso amigo Gregori, José Alcindo Gregori, também na companhia, sempre na cidade de Estrela. Bom dia, seu Gregori. 18, faltando pras 9, Arauto.
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0: Reta final do nosso Bom Dia Arauto. Animação e muita informação no seu início da manhã. Das 6 às 9, de segunda a sexta, tô com vocês. Ima de Felsenplatz.
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0: Os comentas. E na sequência também tem Alma Latina, tem The Flippers. Ainda temos aqui Flávio Nalcim. Muita música boa no seu rádio.

Informação, fechando o nosso Bom Geraldo com Flávio Dalsing, Banda Ouro, também destaque da música alemã com The Flippers, Banda Alma Latina, Madrugada em Seu Olhar e também no ritmo aí das bandinhas, a banda Os Cometas. Ficando por aqui o nosso Bom Geraldo, estive com vocês das 6 às 9 da manhã, volta amanhã na quinta-feira, se Deus quiser, às 6 da manhã estou de volta. Tanga Schenfreude, Guda Lipo, na sequência, Fernando Fendt te faz companhia até às 11.

0: programa Hoje é o Dia começa com Rogério Magrão e Banda.
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0: Um minuto e meio, faltando pras nove, Arauto.
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3: Vamos lá, gente, tocando ficha aqui na Arauto, mais um programa chegando. 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

Está no ar mais um programa aqui na Arauto. Mas que beleza, hein, gente? É, hoje é quarta-feira, meio da semana, dia 17 de junho desse 2026. Temos um lindo sol lá fora. Muito diferente de ontem, né? Era até 10h30, 11 horas da manhã, a gente tava falando de cerração aqui no centro da cidade, né? Em muitos lugares já tínhamos o sol. Hoje tá diferente a coisa aqui, viu, povo? É, hoje já temos sol desde o comecinho, desde que clareou o dia, né? Nada de cerração. Tu vê só como que pode ser isso, né? Um dia totalmente diferente do outro. Nós já temos uma temperatura um pouco melhor comparado com ontem. Já estamos aí com uma média de 8 graus no centro de Venâncio Aires. Vai subindo, com a presença desse lindo e maravilhoso sol lá fora. Quarta-feira, dia marcado no calendário como número 168. Dia de número 168, a semana de número 25. 46% do ano já passou, a lua é crescente. Hoje, dia mundial de combate à desertificação e à seca. Dia do funcionário público aposentado, dia da medicina veterinária militar, dia mundial do karatê e dia do gestor ambiental, né? Muito bem, estamos localizados no calendário, no termômetro também e na estação de rádio. É 90,5. Aí no seu aparelho radiofônico, na internet também, no celular, no aplicativo. É Arauto, né, gente? E vamos juntos, eu, Fernando Fengler e você, em mais um dia, mais uma quarta-feira maravilhosa nas nossas vidas. E a gente começa bem. Rogério Magrão, a moda

a informação, tá aí novidade, gente, novidade. Você ouviu a vinheta falando, anunciando que este foi mais um lançamento do bailão. Gente, uma novidade, né? Banda Mariá. É Maria com H no final, né? Banda Mariá. Com a participação de Paulinho e Fábio no bailão, a música Garçom, né? E aí, curtiu? Gostou? Muito bem, lançamos então. É mais uma novidade aí do bailão pra você, né? Certo, 9:18, a quarta-feira diferente de ontem, hoje o tempo mais aberto, céu azul, tempo bom, sol na capital nacional do chimarrão e toda a nossa região dos vales, né? Por aqui nós estamos então na tua companhia, na tua parceria, te agradecendo por você estar com a gente desde cedo na manhã, né? Trazendo a tua companhia, acompanhando aí o Bom Dia Arauto com o Marcelo Frei desde as 6 horas, trazendo a informação, a notícia, né? A participação dos ouvintes e tudo mais que a gente já tá acostumado, né? E aqui falando em participação dos ouvintes, tô recebendo já imagens aqui, ó. Bom dia! Abraço pro Ismael Lar, mas que tal, hein? Mas, ah, bicho, velho, é o motoqueiro fantasma das colônias. Esse aí tem braço, né? Fengler, bom dia, essa é a minha vista do trabalho hoje. Tô aqui no Monte Belo, né? Mas, ah, tá lidando com pedra pra lá e pra cá, né? Com a escavadeira. E tá na sintonia da rádio aí, né? Grande Ismael, um abraço aí, cara. Tudo de bom. Cuidado aí, né? Esse aqui é alto, meu Deus do céu. E que vista. Nossa Senhora. A gente vê lá no horizonte, assim, aquele lindo céu azul, né? As paisagens verdes, as montanhas, algumas aí com alguma serração presente, em uma e outra região tem, né? A gente vê aí por essa foto. Valeu, Ismael, abraço, bom trabalho, viu? Toca a ficha aí, pressão na bomba. Quem mais aqui? Bom dia, Denise tá de aniversário. Alô, Denise, parabéns pra ti, tudo de bom, feliz aniversário. Deixa eu ver quem mais aqui, bom dia, um alô pra Graziella, Graziella Beatriz Grazel, tá de aniversário também, parabéns, feliz aniversário. O pessoal tá recebendo os recados aqui, né, do pessoal do sistema de sorteios da rádio, identifica quando tem alguém de aniversário. E a nossa nova colega aqui, a Vitória Gil, a Vitória Gil que é responsável então por carinhosamente direcionar cada recado, cada mensagem para os nossos ouvintes aniversariantes, né? Gente, é o seguinte, tá valendo o sorteio nessa manhã, tá valendo o presente, tá valendo o prêmio, vale compras da Lojas Bade. Cai bem, né? Vá dar aquele sustinho no frio, daí tu lembra, pá, precisava de um par de meia novo, precisava de um cachecol, uma manta, uma touca, uma blusa térmica, uma ceroula, por que não, né? Una Ross, que tal? 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Você vai poder comprar ou abater numa compra maior, esse vale compras aí de presente para você. 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E depois que você fez isso, manda um bom dia no WhatsApp aqui da rádio pra eu te mandar aquele abraço especial, tá bom? Vamos ao intervalo e daqui a pouco tem Alma Latina!

0: Obrigado, hein, meu olhar. Música linda, hein?
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0: 9:21, Arauto.
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0: Região dos Vales em 8 graus.
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0: Bibiana Bolacel e Brilhação. Obrigado, copo cheio. É, antes da nossa hora do bate, o gaiteiro já tá aqui, gente. Eita, beleza. Meu mate também. 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E o nosso momento da música gaúcha, a hora do mate, chegando com os mateadores, bem deste jeito.
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0: Trânsito, alegria, informação e a nossa hora do mate, hoje com os mateadores Evandro Pastor. Valeu, meu gaiteiro, valeu, até amanhã, viu? Certo. Bom, gente, aí tá valendo o prêmio na plataforma de sorteio. Vai lá, te inscreve, boa sorte. Vale compras da BAD, né? Cai bem, né? Cai bem, gente. Meu Deus do céu, se eu ganhasse agora esse vale compra, sabe o que eu compraria, que eu tô precisando? É de uns par de meia bom, assim, aquele pros dias frios, né? Aquele par de meia que tu vê assim que é de algodão, que tem uma textura bem densa, né? Esse par de meia mais fininho, assim, é bom, mas pro dia frio, aí o pé, velho, sofre, né? Eu ia me grudar a comprar meia com esse vale aí. E você? Boa sorte, viu? Bom dia, Fernando! Estamos aqui na tua audiência, embalando nozes ao som da Arauto, Aline da Linha Santana. Oi, Aline! Mas que rica colheita, hein? Nossa senhora! Esse riquíssimo alimento aí que são as nozes, né? E olha, dificilmente alguém que não gosta de nozes, né? Ontem mesmo a gente teve aqui o confraternização de aniversário do Alemãozito, né? Tinha lá a torta de bolachas que ele encomendou com a Regiane ali, né? Nossa, fantástico, inclusive. E tinha nozes. Todo mundo gosta, né? Todo mundo gosta. Parabéns aí pela colheita, Aline da Linha Santana. E obrigado pela companhia, viu? Vamos juntos. Você daí, eu daqui. Quem mais? A Márcia Schneider, de Arroio do Meio. Bom dia, Márcia.
1: Bom dia, Fengler.
0: Oi.
1: Me toca uma música do Passarela, qualquer uma.
0: Tá.
1: Estou trabalhando na reciclagem.
0: Ó. Oh.
1: Ótimo dia. Grande,
0: valeu, Márcia. Passarela, claro que sim. Ô, Márcia, tu que é uma das mais novas, tem os lançamentos do Passarela e tem as mais clássicas, né? Mas a gente vai atender teu pedido sim, tá? Pode deixar. Uma boa quarta-feira, bom trabalho aí. Bengler, bom dia, lindo sol aqui em Arroio Bonito, a outra Márcia agora. Boa quarta a todos, abraço. Gente, ela mandou foto aqui do seu pátio. Nossa, que dia lindo mesmo, né? Que coisa linda esse teu pátio, parabéns pelo capricho. A Márcia Macri, né? Lá do Arroio Bonito. Bah, mas que beleza, hein? Que beleza isso aí. Parabéns pelo capricho. Oi, bom dia, Fengler, na escuta sempre, ótima programação, que frio, diz ela aqui. A Loiva e o Darcy, meus amigos, aí sempre na companhia, né? Valeu, Loiva, valeu, Darcy, abraço. Quem mais aqui? Alô, bom dia.
2: Bom dia,
0: Fengler,
2: se eles estivessem em Rincão do Sul, eu ia pedir o Barbarella só uma canção. Ah. Porque no Rincão do Sul tem um sol bem bonito.
0: Que coisa boa, né? A nossa região toda abençoada hoje com um lindo dia de sol.
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0: meia antecipado, Danúbio Azul. Vem aí.
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0: Agora 17 minutos, faltando para as 10, Arauto.
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2: Região dos Vales em 9 graus.
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0: Tainar Alto, Guilherme Santiago com uma baita moda, hein?
1: Chove? Vai ter sol?
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0: 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É a nossa previsão do tempo atualizada para você aqui na Arauto, com a voz dele, Rafael Cunha. Bom dia, Rafa.
3: Muito bom dia a todos que nos acompanham. A tendência para hoje é de máxima na casa dos 17 graus na região. A mínima ainda fica baixa e a tendência para amanhã é de que a temperatura varie entre 6 e 16 graus, ainda com a presença do sol, e possivelmente na sexta-feira já teremos um pouco mais de nebulosidade e umidade sobre a região, o que faz com que a mínima suba um pouco, mínima de 10 com máxima de 16 graus na sexta-feira. Existe também a possibilidade de pancadas isoladas e mal distribuídas de chuva sobre a região. Com as informações do tempo, Rafael Cunha.
0: Muito bem, obrigado, Rafael, atualizando a previsão do tempo aqui na Arauto. Muito bem, muito bem. 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Banda Passarela. Alô, dona Márcia, pessoal de Arroio do Meio.

0: Aqui na 90,5, fechando mais um bloco. E que bloco, hein? Na sequência, intervalo cheio de oportunidades para você. Os nossos anunciantes, com todo carinho, enaltecendo suas campanhas e promoções para você, ouvinte, né? Daqui a pouco, notícia direto do portal e o Arauto Toca Mais.
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3: Agora 10:03, Arauto.
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10:07. A temperatura marca neste momento, né? Na nossa região, uma média de 11 graus. Direto do Portal Arauto, destaques em notícias. A Copa do Mundo vai ter 5 jogos nesta quarta-feira. A rodada marca a estreia de seleções como Portugal e Inglaterra na competição, gente. Os confrontos do dia são, então, Portugal contra a República Democrática do Congo, Inglaterra contra a Croácia, Gana e Panamá, Uzbequistão e Colômbia, além de Áustria e Jordânia, que abriram a programação da rodada. Vai acompanhando, né, gente? Santa Clara do Sul se prepara para celebrar o desfile e a festa do colono e motorista. A tradicional homenagem será realizada no dia 12 de julho, com desfile a partir das 9 horas e almoço ao meio-dia no Clube Esportivo Santa Clara. Os cartões para o almoço já podem ser adquiridos antecipadamente no Sindicato dos Trabalhadores Rurais de Santa Clara do Sul ou diretamente com os organizadores do evento. Inscrições seguem abertas para a oficina de compostagem em Venâncio Aires. A atividade vai orientar a comunidade sobre o aproveitamento correto dos resíduos orgânicos e a produção de adubo natural em casa. A iniciativa busca incentivar práticas sustentáveis e ampliar a conscientização ambiental no município, além de fazer parte da programação dedicada ao meio ambiente neste mês de junho. 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
0: Tá na hora de ouvir o Toca Mais, gente boa. Olha só o repertório de hoje. A música de número 1, a nova, da banda Modelo, Garota Nacional e Pintura Íntima. Uma levada diferente, tu vai gostar, hein? Turma que curtir aí P.O. Box, né? E também os grandes clássicos, né, de antigamente. Essa nova versão da banda Modelo, tá? A música 1 hoje, instantes pra você. A música 2, Brilha Som, Soy Latino-Americano. Música 3, Pérola Negra, Eu Amo Amar Você. Música 4, Indústria Musical, Eu e Ela. A 5, Israel e Rodolfo, Batom de Cereja. E a música de número 6, Banda Ébanos, A Eterna Amante. Vamos juntos com o Arauto, que aqui toca mais.

Arauto, alegria, informação, banda Ébanos, a eterna amante, fechando aqui mais um Arauto Toca Mais. Edição desta maravilhosa quarta-feira, Deus o livre, que dia bonito. Nossa senhora, 10 horas 29 minutos, temperatura vai subindo aí, né, no decorrer desse belíssimo dia de sol. Temos agora uma média de 11, 12 graus, né, na nossa região. Vai subindo. A previsão máxima, como bem destacou aí o Rafael anteriormente no quadro da previsão, é para 16, 17 graus hoje, né? Mas que beleza, que beleza. É botar o volume na Arauto e deixa rolar esse lindo dia, né? Bom dia, Fernando, na escuta da Arauto aqui no sítio Santo Antônio. Bom dia, bom dia. É, a Dete, o Nelo, estão aí nos acompanhando. É, os pais do Ricardinho, mas olha só que beleza, gente. Ela mandou uma foto aí, um lindo, radiante de um sol, é, passando por entre as árvores, as flores, toda a ornamentação ali da Dete, né? É, coisa boa. Aquele abraço. Falou também pro nosso amigo, tá aí passando em frente à rádio. Bom dia, Alexandre, tranquilo, resto. Bom dia, Fernando, Fábio Schwertz. De Linha Santa Cruz, toca aí a banda Mercosul, mesa 14 e Matruf. Valeu, seu Schwertz, pessoal aí da Linha Santa Cruz. Valeu pela companhia, bom trabalho. Bom dia, Elcida Story. Alô, Elcida, tá aí pedindo uma dos Hermanos, né? Coisa boa, valeu, Elcida. Tudo de bom pra senhora, obrigado por estar com a gente sempre. Oi, Fernando, sabe esse vale compras aí de sorteio da BAD? Eu compraria pra mim uma blusa térmica pra enfrentar esses dias gelados aí. Vai, aquela blusa térmica faz a diferença, né? Mas é bem bom. O mais interessante que eu acho dessas blusas térmicas, tem as meias também, calças, é que na hora de vestir não é gelado, né? Uma malha que não é gelada. É curioso isso, né? Muito bom, né? Sem contar que daí vai o dia inteiro aí, bem aquecido, né? Bom dia, o Alex de Encruzilhada do Sul. Estou aqui ouvindo o Arauto, descascando aipim, toca a música do Destaque Nacional, Pancadas de Choro. Ofereço para minha esposa Angélica. Ah, Angélica, mas que beleza. Mas olha só, hein, lá de Encruzilhada, nos ouvindo, grande ouvinte aí, o Juninho, né, o Alex, lá em Encruzilhada do Sul. Beleza, abraço para vocês aí, tudo de bom. Obrigado pela companhia, já já eu atendo, viu? Bom dia, abençoado dia, abraços ligados aqui sempre. Ó, recebi foto do chimarrão da Natália. Valeu, Natália. Belo chima, hein? Muito bem. Quem mais aqui? Bom dia, turma da Arauto. É bom lembrar que dirigir defensivamente é entender que a pressa e o celular enquanto dirige nunca compensa, né? Verdade. Abraço aqui. Quem mandou a mensagem? Seu Arcélio. É, sempre aí com suas belíssimas participações. Vamos ao intervalo daqui a pouco. Na pedida do Juninho de Encruzilhada tem...

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2: Agora 10h33, Arauto.
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2: Região dos Vales, 12 graus.
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0: Essa aqui vai pra galera de Encruzilhada. Destaque nacional, pancadas e choro. Em instantes, notícia.

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1: 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E a nossa notícia boa da Arauto. Alô, galera da Loja 7. Aquele abraço, viu? Gente, um jovem patinador de Venâncio Aires conquistou um título mundial e recebe uma moção de aplausos na Câmara. Olha só que notícia boa, gente. O Rafael Schaefer, tá? Rafael Schaefer foi campeão na sua categoria de patinação durante competição realizada na Argentina e ainda garantiu o quarto lugar no programa livre. O desempenho internacional rendeu reconhecimento no legislativo aqui de Venâncio Aires pelo seu talento e pela dedicação do atleta que levou o nome de Venâncio Aires ao pódio. Parabéns, Rafael Schaefer. É notícia boa da Arauto. E a gente segue aqui atendendo a pedido de ouvintes, os hermanos com defeitos e a participação do Rainha Musical. Bom dia.

0: com alegria e informação. 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É 90,5. 10 minutos para as 11. Essa aqui dos atuais, Voarei. Foi pro nosso amigo Luiz, lá de Santa Cruz, que mandou o seguinte recado. Bom dia, Fengler. Aqui o Luiz de Santa Cruz. Toca a música Voarei dos Atuais. Quero oferecer para uma pessoa muito especial na minha vida. Tá certo. Grande Luiz Carlos Vieira. Abraço pra ti, garoto. Obrigado pela tua sintonia aí nas terras santacruzenses. Obrigado, viu? Obrigado. Abraço, tudo de bom sempre. Quem mais? Ah, deixa eu mandar um alô especial pra galera lá do restaurante De Casa. A turma que sustenta o Janinho na boia, hein? Vou te dizer, não é fácil, né? Mas o Janinho é bom de garfo. Eita, nós! É, tem cardápio novo hoje. Tem cardápio novo estreando hoje lá no De Casa Restaurante. Rapaz do céu, vai ser bonito, hein? Começa a vir o frio, dá aquela mudada no cardápio, né? Então, um abraço pro pessoal do De Casa. Daqui a pouquinho eu já tô anunciando o novo cardápio pra hoje, viu? Certo? Então, fiquem ligados. 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

0: instantes, Banda Passarela com a nova.
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0: 4 minutos para as 11, Arauto.
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0: Nessa quarta-feira que tá bonita demais. E a gente compensa com som na tua vida.
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0: Banda Passarela com a nova música Sofrendo e Vivendo.
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0: faltou alegria, informação, banda San Marino, a casinha do monte. Tá aí, nas ondas da Arauto, fechando mais um bloco, gente. Daqui a pouco, a gente tá anunciando quem leva. É o nosso Vale Compras da Lojas Bad. Dá tempo ainda de participar, hein? Boa sorte!
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0: tem. Essa aqui vai pra galera que tá no piloto, hein? Renan Matheus Kistemacher, na pedida aí, Brilha Som, daqui a pouco.
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0: 11:10, Arauto.
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0: Brilha som pro nosso amigo Renan, tá de motorista aí no caminhão da Avante. Que tal, hein? Renan Matheus Quistemarre, levando o Arauto na carona no caminhão da Avante. Só no material pesado, hein? Abraço pra vocês aí, tudo de bom.

0: Sextou, alegria, informação, banda KN, diário de verão, nas ondas da Arauto. Foi o primeiro lançamento da banda KN nesse seu retorno, após o anúncio. É, e hoje nós temos um evento, Arauto vai estar presente em Lajeado. Lá no São Bento, Lajeado, estaremos presentes num evento de lançamento oficial da banda KN, né? Justamente por isso que a gente encerra a nosso programa hoje com a banda KN, para marcar essa data. Hoje, com o lançamento oficial da banda KN, estaremos presentes. A Arauto FM vai cobrir este evento também e trazer as boas novas, né? Certo? 11 horas 27 minutos antes de ir embora. Deixa eu mandar um abração aqui para toda a nossa audiência. A gente recebeu tantos recados aí nessa manhã. Antes de ir embora, vou mandar um alôzão ainda pra dona Marli Goldman. E aí, Marli, bom dia. Também um abraço muito especial pra dona Clair Canenberg, que tá homenageando a sua filha. Nós, inclusive, hoje de manhã já mandamos parabéns pra ela. Mas agora homenagem da mãe, né? A Denise Canenberg, hoje 27 anos. Bengler, desejo pra ela tudo de bom, muita saúde, felicidades. E tá homenageando aí a mãe Clair, né? E pediu uma música bem bonita para todos os caminhoneiros da empresa Concretos Trevisan de Santa Cruz, que estão sempre na escuta do programa. Mas nem fala, Clair, são nossos amigaços aí. É muito bom mesmo. A Trevisan, que em breve estará aqui pertinho da gente, com mais uma unidade, né? Tá abrindo uma filial aqui em Venâncio Aires, mais uma usina de concreto. Que tal, hein? Pô, pessoal da Trevisan, não brinque em serviço, né? Abraço pra eles, todos os caminhoneiros aí. E tá especial pra Denise, então, de aniversário, né, Clair? Hora de anunciar aqui quem leva o Vale Compras da Bad.
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0: Quem tá se dando bem, levando este Vale Compras da Lojas Bad, é final do telefone 9095. Oh, quase 90,5, né? 9095. Parabéns. É ele, de Mato Leitão, Paulo César Leisman. Parabéns, Paulo! Se deu bem, hein? Acaba de faturar o nosso Vale Compras desta manhã. Vem aí o Matheus de Freitas com o programa informativo Arauto, trazendo as principais notícias para você até o meio-dia. E eu volto amanhã.

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6: 11:33, temperatura na região na média dos 16 graus. Está no ar mais uma edição do Informativo Arauto. Chegando a partir de agora o essencial das informações antes do seu meio-dia. Apresentação com Matheus de Freitas, roteiro de Bianca da Silva, a produção do Departamento de Jornalismo do Grupo Arauto de Comunicação. 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No Informativo Arauto de hoje, você confere. Polícia Civil cumpre prisão preventiva por violência doméstica em Venâncio Aires. Encomendas do programa Milho 100% encerram nesta quinta-feira em Cruzeiro do Sul. Ministério das Cidades anuncia mais 180 moradias para Venâncio Aires. Votação popular do concurso fotográfico ambiental de Venâncio Aires está aberta à comunidade. Essas e outras informações chegando com credibilidade a partir de agora.
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6: 11:34, a Polícia Civil cumpre prisão preventiva por violência doméstica em Venâncio Aires. A ocorrência foi registrada na manhã desta quarta-feira. Bianca da Silva chega com os detalhes da área policial.
0: Na manhã desta quarta-feira, a Polícia Civil de Venâncio Aires cumpriu mandado de prisão preventiva contra um homem de 42 anos no centro da cidade. A prisão ocorreu no apartamento do investigado e decorre de investigação conduzida pela Delegacia de Polícia de Venâncio Aires, envolvendo crimes praticados no contexto da violência doméstica e familiar contra a mulher. Conforme apurado durante a investigação, a vítima relatou sucessivos episódios de ameaças, agressões e intimidações. A autoridade policial representou pela prisão preventiva e pela realização de mandados de busca e apreensão após a coleta de elementos que apontavam risco concreto à integridade física e à vida da mulher. A decisão judicial destacou a existência de ameaças graves, inclusive com referências a feminicídio, além de registros anteriores de violência doméstica e familiar. Também foram considerados o histórico criminal do investigado, incluindo condenações por tráfico de drogas e associação para o tráfico, bem como a existência de ação penal relacionada à organização criminosa e lavagem de dinheiro. Segundo a decisão, os elementos reunidos demonstram elevado risco de reiteração delitiva e grave ameaça à vítima, circunstâncias que justificaram a decretação da prisão preventiva para garantia da ordem pública e proteção da mulher. Além da prisão, a justiça autorizou o cumprimento de mandados de busca e apreensão em endereços vinculados ao investigado, diante da suspeita do acesso de armas de fogo e da necessidade de coletas de provas relacionadas aos fatos investigados. O preso foi encaminhado à delegacia de polícia para os procedimentos legais e posteriormente recolhido ao sistema prisional, onde permanecerá à disposição da justiça.
6: Muito obrigado, Bianca da Silva. 11:36, o Informativo Arauto segue com oferecimento do Supermercado do Gringo. 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Encomendas do programa Milho 100% encerram nesta quinta-feira em Cruzeiro do Sul. Pedidos podem ser feitos na Secretaria da Agricultura do município. A repórter Samara Santos chega com os detalhes.
8: A Secretaria Municipal de Agricultura de Cruzeiro do Sul alerta os produtores rurais que o prazo para as encomendas de sementes pelo programa Milho 100% encerra nesta quinta-feira. Para o município, foram disponibilizadas 950 sacas de sementes sem custo e até a tarde de terça-feira restavam cerca de 70 sacas disponíveis. De acordo com o secretário municipal de agricultura, Gerson Collin, cada agricultor pode solicitar até 4 sacas de sementes mediante apresentação do Cadastro Nacional da Agricultura Familiar ou da antiga Declaração de Aptidão ao Pronaf. Entre as opções oferecidas também estão variedades de milho transgênico. Os pedidos devem ser realizados diretamente na Secretaria de Agricultura e Meio Ambiente, localizada no subsolo da Prefeitura de Cruzeiro do Sul. A orientação é para que os produtores não deixem para a última hora, garantindo assim o acesso ao benefício.
6: Muito obrigado, Samara Santos. 11:38, neste momento chegando a previsão do tempo. 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Previsão do tempo chegando diretamente do Núcleo de Informações Hidrometeorológicas da Univates. Com a máxima para o dia de hoje, 18 graus, a mínima de 4 graus. O tempo segue firme sob influência da massa de ar polar. O amanhecer foi frio na região, com informações, com formações de nevoeiro e condições favoráveis para a formação de geada. Ao longo do dia, o sol predomina e favorece uma gradual elevação das temperaturas, mas mas permanecem amenas na região. Daí as informações do tempo para o dia de hoje, quarta-feira, dia 17 de junho, com a previsão do tempo.
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6: Agora 11:39. 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Ministério das Cidades anuncia mais 180 moradias em Venâncio Aires. Ao total, o município contará com mais de 500 imóveis populares nos próximos anos. Carolina Almeida chega com mais detalhes.
9: O Ministério das Cidades anunciou nesta segunda-feira, em Porto Alegre, um conjunto de ações para fortalecer a reconstrução do Rio Grande do Sul e ampliar o acesso à moradia digna, especialmente de famílias atingidas pelas cheias de 2024. Com a presença do ministro Vladimir Lima, 25 prefeitos gaúchos contemplados com programas federais estiveram presentes no evento realizado na sede da Casa de Governo. Ao anunciar a reabertura da modalidade FAR do Minha Casa Minha Vida, voltada à produção subsidiada de moradias para famílias de menor renda, 8 municípios, entre eles Venâncio Aires, foram os primeiros contemplados no estado. Ao todo, as metas prevêem moradia popular para 1.470 famílias. A distribuição prevista é de 110 unidades habitacionais para Pelotas, 60 para Roca Salles, 190 para São Jerônimo, 600 para São Leopoldo, 110 para São Sebastião do Caí, 50 para Taquari, 170 para Triunfo e 180 para Venâncio Aires. O prefeito da capital do Chimarrão, Jarbas da Rosa, esteve acompanhado na cerimônia da secretária de Planejamento, Deizimara Souza, e destacou a importante retomada da habitação social em Venâncio Aires, que neste ano já entregou 112 apartamentos no residencial Morada das Lavandas e 52 casas no bairro Batiste. Ainda estão em fase de licitação e projetos 30 unidades já iniciadas no bairro Brandes, 72 unidades em Estância Nova e 144 apartamentos no residencial Altos do Bosque, no bairro Santa Tecla. O prefeito citou que com mais essas 180 unidades, serão quase 500 famílias venâncio-airenses contempladas com a moradia própria nos próximos anos, sendo um dos maiores investimentos em habitação na história do município. O chefe do executivo citou o trabalho conjunto das secretarias municipais nos projetos habitacionais e falou sobre o impacto econômico que o projeto deve gerar ao município.
10: É um trabalho intenso que as nossas secretarias de planejamento e desenvolvimento social realizam, de acompanhamento dessas famílias, cadastro, atualizações de cadastros, monitoramento, antes e pós receber as moradias definitivas. Aliás, moradia é tão importante da dignidade para as famílias venâncio-arenses. Vamos continuar trabalhando para trazer mais investimentos para venâncio-ares. Investimentos esses que devem gerar muitos empregos diretos na nossa economia, além de uma injeção econômica no comércio local, visto que este projeto deve girar em torno de 30 milhões de reais de investimentos.
9: O cadastro das novas unidades será aberto nessa semana para os municípios contemplados no sistema do governo federal.
6: Muito obrigado, Carolina Almeida. 17 minutos para o meio-dia. 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Votação popular do concurso fotográfico ambiental de Venâncio Aires está aberta à comunidade. A atividade faz parte da programação do meio ambiente de junho. Pietra Franco conta como votar.
11: A comunidade já pode participar da escolha das melhores imagens do concurso fotográfico Meio Ambiente Pequenas Atitudes Geram Grandes Transformações, promovido pela Secretaria de Meio Ambiente, Sustentabilidade e Bem-Estar Animal. A etapa de votação popular está disponível de forma online e reúne 20 fotografias inscritas por participantes com registros realizados em Venâncio Aires. As imagens retratam diferentes ações e cenários relacionados à preservação ambiental, destacando como atitudes simples do dia a dia podem contribuir para a construção de um futuro mais sustentável. Cada participante concorre com uma fotografia e o público poderá escolher aquela que melhor representa a proposta do concurso. A votação pode ser realizada por meio de formulário eletrônico disponível em portalaralto.com.br. Conforme a secretária de Meio Ambiente, Sustentabilidade e Bem-Estar Animal, Luana Pereira, a participação da comunidade é fundamental para valorizar os trabalhos inscritos e ampliar a conscientização sobre a temática ambiental. Ela cita que cada fotografia traz um olhar único sobre a relação das pessoas com o meio. Os autores das três fotografias mais votadas receberão kits de premiação, enquanto o primeiro lugar também será contemplado com um troféu. A cerimônia de premiação ocorre no dia 25 de julho às 14 horas, durante um coquetel de integração com os participantes na sede da Secretaria de Meio Ambiente, Sustentabilidade e Bem-Estar Animal. Após a premiação, as fotografias participantes ficarão expostas na sede da Secretaria, permitindo que a comunidade prestigie os registros e reflita sobre a importância das ações individuais na preservação do meio ambiente. Da redação, Pietra Franco.
6: Muito obrigado, Pietra Franco. Agora, faltando 15 minutos para o meio-dia, em instantes, no próximo bloco, você confere. Comentário esportivo com Luciano Almeida, também as informações do Campeonato Tabocha de Venâncio e o programa Igreja em Missão. 14 minutos para o meio-dia, Arauto.
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0: A Copa do Mundo teve a estreia de duas grandes favoritas ao Mundial, Argentina e França, que não decepcionaram e fizeram o dever de casa. Os detalhes chegam neste momento no comentário esportivo com Luciano Almeida.
1: Olá amigos, olá ouvintes. O sexto dia de Copa do Mundo foi reservado para a estreia de duas das grandes favoritas deste Mundial. E elas não decepcionaram. França e Argentina, finalistas em 2022, começaram a sua caminhada nesta Copa vencendo e vencendo bem. A França até demorou um pouco mais a abrir o placar, insistiu e encontrou uma defesa eficiente de Senegal. Ainda assim, fez 3-1 e deu mostras de que de fato vai brigar pelo título. E depois, a Argentina não tomou conhecimento da Argélia e fez 3-0 com muita naturalidade, com superioridade e uma imposição indiscutível. Mas o dia também foi de estreia de algumas das estrelas da Copa. Mbappé comandou a seleção francesa com 2 gols e uma atuação superior, que mostra que ele é outra vez um dos candidatos a melhor da competição. Haaland, o goleador norueguês, também estreou com 2 gols, comandando a vitória da sua seleção sobre o Iraque. Mas ninguém brilhou mais do que Lionel Messi, autor dos 3 gols da vitória argentina. De quebra, se tornou já na estreia o maior goleador da história das Copas, igualando o alemão Klose com 16 gols em mundiais e fazendo história uma vez mais. Hoje o dia reserva ainda a estreia de duas boas seleções dessa Copa, que se não são favoritas declaradas e escancaradas, são pelo menos postulantes. Eu falo de Portugal e Inglaterra. Portugal, ainda de Cristiano Ronaldo, dessa vez terá ao seu lado uma jovem e talentosa geração, companhia que ele não teve até aqui na seleção. E a Inglaterra, comandada por Harry Kane. E uma ligeira menção ao Grêmio ainda de folga. Ontem foi anunciado de forma oficial o fim das negociações e o encerramento do contrato do Arthur com o Grêmio. Certamente há muito a dizer e diferentes opiniões sobre o tema, especialmente sobre o aspecto financeiro. Mas há uma constatação que talvez seja consenso. Se o Grêmio já era pobre tecnicamente com o Arthur, sem ele as coisas tendem a ficar ainda piores. E o time ainda mais medíocre. Até a próxima.
0: Muito obrigado, Luciano Almeida, com o comentário esportivo. A gente segue falando de esporte, agora trazendo as informações do Campeonato Tabocha de Venâncio Aires, com os jogos de volta da semifinal, que acontecem no sábado a partir das 14 horas. O Clécio vai enfrentar o Palmeiras A e o Balneário Weber joga contra o Schirmann A. Esses são os jogos de volta da semifinal do Campeonato Tabocha de Venâncio. Agora faltando 6 minutos para o meio-dia para a gente finalizar essa edição do Informativo Arauto. Neste momento chegando o programa Igreja em Missão.
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Louvado seja nosso Senhor Jesus Cristo. Nesta quarta-feira, Diácono Ricardo, mais uma vez, no programa Igreja em Missão. A vida vai acontecendo entre proximidades e distâncias. A convivência é um privilégio, mas também um grande desafio. Perto e longe são conceitos de transformação. A tecnologia carrega consigo a possibilidade de aproximar os distantes. Porém, muitas vezes, ela consegue a façanha de afastar os próximos e isso não é nada bom. Impossível ficar sempre perto daqueles que são especiais. O segredo, porém, é permitir que haja um lugar especial, no mais profundo do ser. Sim, a gente que mora na gente. Este modo de residir é algo fantástico, extraordinário e vital. De um jeito ou de outro, todos têm inquilinos permanentes, coisas do afeto, da convivência, de laços muito bem entrelaçados. O desejo de proximidade

0: é interrompido por vezes pelos compromissos, pelas escolhas e também pelo acaso. Ainda bem que os meios amenizam os exigentes sentimentos causados pela distância. Ficar perto, mesmo estando longe, é uma escolha do coração, que nem sempre consegue seguir os ditames da razão. O importante é não abalar-se com a diversidade das exigências emocionais, deixando pouco espaço para as lamentações. Viver feliz, apesar dos quilômetros, é tornar os dias mais alegres e o caminho mais ameno. Sempre vai ter quem mora perto, quem mora longe, e ainda bem que tem quem mora na gente. O uso da razão faz com que a compreensão se expanda e permita serenidade, mesmo que o coração se encha a cada instante de saudades. Viver é uma arte que envolve a capacidade e a criatividade de lidar com os sentimentos. Feliz de quem não desanima nem se angustia diante das diferentes situações que a vida é obrigada a enfrentar. Saber lidar com as emoções é uma questão de maturidade e de felicidade. Nunca esqueçamos, tem gente que mora perto, tem gente que mora longe e tem gente que mora na gente. Louvado seja nosso Senhor Jesus Cristo. Nesta quarta-feira, Diácono Ricardo, mais uma vez, no programa Igreja em Missão.
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2: E assim concluímos mais uma edição do Informativo Arauto, edição que chega ao fim na apresentação de Matheus de Freitas, com o roteiro de Bianca da Silva, a produção por conta do Departamento de Jornalismo do Grupo Arauto de Comunicação. 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Próxima edição você confere amanhã, na quinta-feira, a partir das 11h30. E a seguir chegando Marcos Cardoso na apresentação do Sequência de Clássicos. Muito obrigado pela sua audiência. Tenha uma ótima tarde e até amanhã.
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2: Agora faltando um minuto para o meio-dia, Arauto.
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começando mais um sequência de clássicos no teu meio-dia. É, tá começando mais uma edição do programa, chegando com muita alegria, com muita música boa e aquela companhia especial que faz parte do teu meio-dia, no teu descanso, aí no teu intervalo, pessoal que tá no trânsito, obrigado demais pela companhia hoje e todos os dias aqui na 90,5, hein? O telefone tá liberado para te participar com a gente, 3793-3000, agora é meio-dia e 4 minutos, temperatura, deixa eu ver aqui, 16 graus, tá um céu lindo lá fora, tá bonitaço, né? Amanhã amanheceu aí com a temperatura já mais baixa, né? 3 graus a média aqui na cidade de Venâncio, então aquele friozinho gostoso, né? Pra acordar com toda a energia, mas agora tá agradável, né? Um céu azul novamente, aquele céu de brigadeiro, um dia lindíssimo, meio-dia pra te fazer aquela renovação de energias, né? Agradecer pelas conquistas da manhã e seguir em frente com confiança pro restante do dia que vem por aí, né? Quarta-feira abençoada, é, seja marcada por boas notícias, aqueles encontros felizes e motivos para sorrir. Lembre-se que cada dia nos traz oportunidades para recomeçar, aprender uma coisa nova, fazer a diferença na vida de alguém, quem sabe, um gesto de gentileza, talvez, aquela palavra de incentivo ou simplesmente um sorriso que pode realmente transformar o dia de alguém, daquela pessoa que tá do teu lado. Então, vamos lá, vamos junto, vamos começar o Sequência com Música Boa. É assim que a gente começa, hein? Flor da Serra, Louco

0: 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Grupo Presença é pra fechar aí o primeiro bloco. Minha fã, hein? É, alô Ricardinho, toda a turma do Presença, aquele abraço. É, e eu quero mandar um abraço também aqui pro nosso amigo que mandou aí, que tá, ó, esse aqui é fera demais, hein? Ô, seu Maicon Hertz, tá almoçando, né? Tocando as melhores, mas credo. Ele tá almoçando, ele disse, né? Tá almoçando, deve tá com um prato que não enxerga a cara do outro lado, né? Do tamanho do prato desse homem. Detalhezinho, eu vou lá, garoto. Vou lá dar aquele trato, né? Um abraço aí, Maicon. Bora, barbearia, aquele abraço pra ti, pra toda a turma aí. Pro pai também, que deve estar na escuta, né? Valeu, gurizada. Valeu demais. Também aqui a nossa amiga mandou um áudio, né? A Ana Rita. Daqui a pouquinho eu já ouço teu áudio aí, Ana. Um abraço, obrigado pela companhia também. Quem mandou também aqui, ó, nosso amigo Paulo César. Um abraço pra ti, Paulo César. Obrigado pela companhia. Ele que levou há pouco aí o Vale Compras, né? Vale Compras das Lojas Bart, sorteado aí pelo Fernando Fengler. E aí ele tá fazendo... Eu já te respondo aí, tá legal? Pode deixar que eu te respondo aí, Paulo. Um abraço pra ti. Vamos seguindo aqui. Temperatura agora nesse exato momento, 16 graus. A gente vai pro desfile das grandes marcas e vai voltar com sucesso, que é essa aqui, ó.
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2: Região dos Vales, 16 graus.
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1: 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Seguimos, é o Sequência de Clássicos, até uma hora da tarde, a gente faz companhia com música boa, no teu descanso, hein? É Arauto, é do jeito que você sempre quis. Sequência de Clássicos. E é o sucesso champion, hein? Você

0: 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Agora faltando aí 22 minutos para uma da tarde, tem mais recadinho aqui, mandar um abraço especial pro nosso amigaço do coração, João Carlos aí do Mato Leitão. Aquele abraço para ti, obrigado pela companhia, tá no almoço também na companhia da 90,5. Todos os dias, né? O rádio não para aí, Mato Leitão. Que legal mesmo. Valeu, brigadão, brigadão pelo recado aí. Também aqui o Renan Matheus, um abraço pro Renan, tudo de bom, obrigado pela companhia também. Um abraço pro pessoal de Santa Clara do Sul, tá no intervalo lá na Beira Rio, essa filial 18 aí, matando a pau. Um abração pra turma aí, obrigado pela companhia da galera aí que tá no seu intervalo e aí escutando a 90,5 meio-dia, né? Show de bola, um abração pra vocês. 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
2: Venâncio e região, 17 graus.
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2: 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Sequência de clássicos, até 1 hora da tarde, hein? Porque lugar de sucesso, minha

Corpo e Alma, hein? Reprises de Amor. Ó, eles que estarão aí no Grêmio 7 de setembro, sexta-feira, hein? Que bailaço. Corpo e Alma ao vivo.

fechando sequência de clássicos, Dominique Nick, hein? Ah, que loucura, né? Valeu, gente, tô ficando por aqui. Amanhã a gente volta a partir do meio-dia em mais um sequência de clássicos. Tá chegando aí o Boa Tarde Show.

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Moin, Freunde, alles hin, alles richtig, Semana Moritua, estamos de volta aí para mais uma edição do nosso Boa Tarde Show, aqui pela Arauto 90,5, direto aqui do estúdio do Chimarrão, no centro de Venâncio Aires, nesta tarde maravilhosa que está se desenhando, tá só começando, e aonde a mina estão anfanga, né? E sonde Schenraus, que dia para dar uma lagarteada, com esse friozinho, alguns lugares mais intensos, né? Com bastante geada, frio, outros nem tanto, mas a tarde tá se desenhando aqui em Venâncio Aires e região, um espetáculo. E certamente muitos dos nossos ouvintes acompanhando o lado do radinho, né? Pegando um solzinho nos pés, né? Foi difícil, verma. Uma auspícia complicada e tudo, que é difícil, verma. De clave de casa tá calco. A mama diz o pisse a verma em de sonda, paria tas alas peças. Mas temperatura de 17 graus e 7 décimos agora nesse momento, aqui no centro de Venâncio Aires, aí se tornando uma tarde agradável, se falando em clima, né? E quando o sol aparece, da paraia de alas pesa, que é a cama nome de mundo, vi, troca na divagem, pau, chimle, janguela. Alas paria pesa, vende sonraus. Até o humor das pessoas, tudo muda, né, pessoal? Tudo muda quando o sol vem aí brilhar. E você participa no 3793-3000, trai, siba, não entrai, trai, tá usando, é o nosso WhatsApp pra você interagir, tá tomando seu chimarrão? Manda foto pra cá depois pra gente interagir na hora do mate, pra mandar aquele abraço, tá sozinho escutando rádio, acompanhado com alguém, tomando aquele chimarrão, melhor ainda, né? Vem marcando seu sama, chimarrão, treina, sovel, peça. Manda pra gente poder mandar um abraço aí especial pra você ou pra vocês. Iniciando nossa parte musical com La Montanara e o Dobrado Meia-Noite.

0: 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Manda um abraço especial. Alô, meu amigo Luiz Carlos Schwendler. Estamos voltando de Cachoeira do Sul e escutando Arauto. Mas que tal, Luiz? Grande abraço aí pros teus guri também aí. Já estive lá na propriedade, né? Da família Schwendler, né? Schendo, uma família, né? No Renkut Fristekest. Que capricho, né? Saiu aquela cuca rápida. Ui, até na mola. Grande abraço aí pra vocês na companhia aí, voltando de Cachoeira. Alas Curas, boa viagem, obrigado pela sintonia, obrigado pela carona. Boa tarde, Alemãozito, peço uma música com a banda Concórdia de Montenegro e ofereço para todos os ouvintes e amigos de Taquari, Rio Grande do Sul. Meu amigo João Enio Pereira da Silva, que já fez uma visita, conheci pessoalmente seu João Enio aqui na Arauto, veio fazer-nos uma visita, eu acho que foi um mês atrás, né, seu João? Tudo de bom aí para vocês, daqui a pouquinho já vamos abrir o bloco aí, banda Concórdia, Colonifest, vamos trazer especial aos amigos aí de Taquari na companhia. E mais aqui, boa tarde, Alemãozito, Alascu, toca pra nós uma música em Humpsteinhaus, né? Banda Os Hermanos. Estamos na escuta, na pintura, turma lá em Conventos Lajeado. É Heidensteina, tá? Fupinsla, né? É rolo na parede, né? Não dá pra enrolar o serviço, né? Dá pra rolar as paredes. Hoje é o dia, tem que aproveitar, né? Não tem quase umidade. Deixando só das drogas, né? O Everton, Fabrício, Valmir e também o Hermínio. Os amigos, abraço aí, bom trabalho e daqui a pouquinho no próximo bloco também vem chegando aí a música em Hunsenhaus da banda Os Hermanos. E daqui a pouquinho já temos a nossa Hora do Mate. Se alguém tá tomando chimarrão, manda foto pra cá pra gente mandar especial na Hora do Mate. 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
0: Na região dos vales, 18 graus.
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Especial pra turma de Taquari, alô seu João Enio, Banda Concórdia e o Colonifest.

0: Arauto, alegria e informação, bandas hermanas em Hunsheim House, especial a turma na pintura lá em Coventos. Grande abraço aos amigos, bom trabalho. E agora, chega naquele momento especial aí pra turma que tá mateando, dormida, rancuda, chimarron, cuda, crina, a tringa aquela. Um crina unanchaume e chimaronga. Ui, até! Eu paria até medo aqui, eu vejo o pesa, né? Tudo fica melhor com um bom chimarrão. E aqui temos a hora do mate, destacando a música gaúcha. 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
0: Chiquito e Bordoneio, é o medley Os Monarcas.

0: pronto, alegria, informação, o destaque da música gaúcha aqui na Hora do Mate com Chiquito e Bordoneio. E vamos fazer mais recadinho aqui dos nossos ouvintes. Obrigado pela participação, gente. Obrigado pelo carinho aí, tirando um tempo pra escrever pra gente, né? Hetzlich Tang. E ajudando o Alemãozito a fazer o playlist musical por aqui também, né? Várias pessoas já me falaram dos Pils, China, Lustig, a música, né? China, repertório. Mas isso graças aos ouvintes que me ajudam, pedem as músicas, né? Isso aí mesmo, né? Sempre na medida do possível, sempre vou encaixando os pedidos musicais e isso transforma o nosso repertório a gosto dos nossos ouvintes, né? Mas os nossos ouvintes ajudam a fazer o repertório aqui no Boa Tarde Show. Boa tarde, Alemãozito, abraço pra você e todos os ouvintes, meu amigo Pepe Gilberto Santos, né? Rincão do Sobrado, pedindo a música Trem da Vida. É bonita letra essa, né? Tinha letra rotastó, né? Que faz muito sentido, né? Se a gente descer do trem, né? Que seja pra fazer uma oração, né? Ainda não chegou a hora, né? Ô, seu Pepe, grande abraço. Ele também me mandando aqueles dias felicitações por não ter ganhado o concurso, né? E olha só, meu amigo Paulo Roberto aqui mandou foto daquele chimarrão especial, né? Mais um Crina Xiaomi Yamato aí, né? Indisonde, né? Que capricho, hein? E pedindo música aí do Rogério Magrão, valeu, grande abraço! Boa tarde, Lemonzito, estamos pelas bandas de Imigrante Colinas. Na escuta, toca uma do Liderson, meu amigo Matheus Schneider, Matheus Livre, legal! Xena Mira, Ramira, que olha só! Vamos tocar uma do Liderson também pra gente recordar por aqui. Boa tarde, Alemãozito! Fiquei muito feliz por você não ter ganhado o concurso do alemão mais feio. Estava preocupado, pois o próximo poderia ter sido. Ô, seu Astor Poz, a gente pode fazer uma etapa regional aqui, né? Vamos na etapa regional, mas pra uma de Sovaid, que, né? Daí a gente elege os três, né? Melhores ou piores, eu não sei como é que se diz nesse concurso, né? Se é os melhores ou os piores, né? Aí a gente consegue ir por uma etapa, né? Mais estadual já, né? Olha que a gente tem capacidade aqui, né? Olha, nós temos potencial aqui na região. Ô, seu Astor, abraço pra ti, pro Diego, pra toda a família Apóstolo, grandes amigos aí, sempre na companhia. Alas Curas, my friend! Também por aqui, boa tarde, a Franciele Zig do Bairro Imigrante de Lajeado, gostaria de ouvir a música Beijinho Doce, tá certo, Franciele? Abraço aí a todos os amigos do Bairro Imigrante em Lajeado, na companhia. Dezessete para as duas, Arauto.
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2: Na região dos Vales, 18 graus.
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E pra iniciar esse nosso bloco musical com eles, direto do túnel do tempo, banda líder, som e o Dobrado Alegre.

0: 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E essa foi a nossa primeira hora aqui do Boa Tarde Show, com muita música pra você. Obrigado pelo carinho, obrigado pela audiência de cada um de vocês. E daqui a pouquinho tem muito mais nessa nossa segunda hora aqui na... Pontualmente 2 horas...
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2:04, temperatura em Verão Soares e região em 18 graus. Direto do Portal Arauto, os destaques em notícias. Polícia Civil realiza operação conjunta contra receptação, furto e tráfico de drogas em Verão Soares. 3 investigados foram presos em flagrante durante cumprimento de mandato de busca no bairro Coronel Brito. Os policiais localizaram e apreenderam porções fracionadas de crack, maconha e dinheiro em espécie. Também foram recuperados diversos objetos com indícios de origem ilícita, incluindo uma caixa de som. Verão Soares formaliza repasse de mais de 276 mil para entidades. Recursos beneficiaram organizações que desenvolvem atividades nas áreas da cultura, esporte, música, tradição gaúcha e integração comunitária. Foram contempladas as associações de Schwalben, o Clube de Leituras em 2 projetos distintos, a Associação Esportiva Gaúcha, a Associação dos Músicos de Verão Soares, a Escola de Samba Unidos da Freze, o CTG Erva Mate, o Mocua e a Associação Pro Esporte de Picada Mariante. Capacitação para a Igualdade Racial reúne representantes de 15 municípios em Verão Soares. O encontro promovido pelo Ministério da Igualdade Racial e pelo Governo do Estado ocorreu no IF Sul e debateu a adesão ao Sistema Nacional de Promoção de Igualdade Racial. A iniciativa busca qualificar gestores e fortalecer políticas públicas voltadas à igualdade e ao combate à discriminação. 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

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Iniciando agora nessa nossa segunda hora, é o bonde baile, o ouro na estrada e uma luz de uma frosa que mandou Ria Vaida.

0: muita alegria e informação, Alma Latina, lenha molhada, ao vivo aí no DVD dos 25 anos, pra gente recordar aqui no Boa Tarde Show. Também com as bandas aí do nosso sul do Brasil, as famosas bandas de bailão, claro, bandinha típica, me espreja, toite, alas, toi, nanaia, sorris, coma, lutsoma, mas torria, né? E o pessoal interagindo aqui, meu amigo Fábio Schwertz, Miguetes, Freunda, alas, Richter, diretamente de Linha Santa Cruz, pedindo aí Vox 3, né? Batendo as asinhas, schlep, schlep, schlep, schlep. E Matro Freunda, grande abraço aí pra você, turma de Linha Santa Cruz. Boa tarde, Alemãozito! Manda um abraço pro Luciano e Janete de Santa Clara do Sul. Estou de licença paternidade, olha só, aproveitando esse friozinho e sol. Então, desejando aqui também parabéns aí pra família, aí que seja abençoada aí, licença paternidade, mas que tal, hein? Grande abraço aí, seu Luciano, e também a Janete, turma de Santa Clara do Sul, mandando aquela foto a capricho, né? E do Rio Hanses, um poneque trofe, né? A hora... Toshima, né? Esquece de trofe, né? Vixente, aham. Vistolsto, aham. Grande abraço aí pra vocês. Obrigado pela audiência. Boa tarde, Alemãozito. Estou capinando a minha horta, Maria Becker, de Vila Terezinha. Toca uma música pra minha irmã, a Leogádia. Adi Frau Stramanchava do Ria, aliás, um pilto aí que chique, né? E elas toiam por ser do Ria, aproveitando, né, o tempo, né? Olha só, cama das um grau, rouba das cama aos potes, né, de pluma, salva, marra, né, pisse, caminho, estromrom, e von alles um pisse, mitvecla, né, e as vida, e de son, chen, de araus, esse. Mais um recado por aqui também de áudio, alô, seu Romaldo Schwingel na companhia.
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0: 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Grande abraço, Romaldo Schwingel, meine Kompanie. Duas e 24, Arauto.
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Festa show pra gente recordar e essa linda canção, Heimatlos.

0: muito alegria, informação, banda Chopão, Rod Cindy Rose, Edson, e na valsa do Rio H. Já das tomas de vento, quer ver? Mas olha só, recordando aí grandes sucessos, né, que nunca saem de moda, né? Temos aí diversas bandas que gravaram essa letra, né? E todas elas são bonitas, né? Porque o conteúdo da música é muito lindo. E olha só, mais recadinho de áudio chegando, né? De dois áudios aqui que eu vou botar no ar, que vamos roia do Ria Vato Ria cá, né? Ô, meu amigo Pepe!
1: Meu irmãozinho. Ô, meu vizinho tá escutando lá o Fábio Asmo, o Canga. Falou pra mim que era falar que de Passo Sobrado tinha muitos esperando pra entrar nesse concurso de feio.
0: É, olha só, eu cheguei até a final, né? Então eu tenho potencial, né? É, eu e o Santos Sottili levamos cada um voto, né? Perdemos lá pro Chub lá, né? Ele ganhou 3 votos, né? Nós só ganhamos 1 cada um, né? Temos potencial, né? É, vamos ter que fazer uma etapa aqui municipal, né? Municipais aqui, ó, a micro-região aqui, vamos a Venâncio, Vale Verde, Passo do Sobrado, Santa Clara e assim por diante. Olha só, vamos do Rio Amoia, do Rio Seu Gerson Trojaque, do Rio Gacheco, vamos
2: go. E aí, boa tarde, Alascur, vice-campeão estadual do homem mais feio, isso? Ou era nível nacional ou mundial? Ficou em segundo lugar?
0: Não, ficamos aqui no estadual, Seu Gerson Trojaque. É estadual, né? E fiquei junto com o Santos Sottili, juntos no segundo lugar, né? Que era um voto pra cada, não conseguiram definir, né? A desqualificação de cada um que era pior, né? Daí ficamos juntos em segundo lugar, né? Ai, ai, ai, ai, ai, né? Mas eu tô feliz da vida, né? Pra bonito não sou, né? Mas pra feio também não serve, né? Abraço, Gerson! Ala Escudas! Pista Samsta, né? Samsta semana Motsusama! 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

0: devido ao sucesso da música Peito Apaixonado, nós do Samarino resolvemos gravar mais uma música em homenagem a todos vocês de casa, é ou não é, negão?
1: É claro, magrão, e a gente canta pra vocês.
0: Então, gente, chegando, foto 3x4 pra gente cantar assim pra vocês.

Porto Alegria, informação, a gente recordando, sucesso aí do Corpo e Alma e a cartinha linda, finalizando com chave de ouro, nosso Boa Tarde Show, né? Desta edição do dia 17 de junho. Marco do S já tá preparado lá na Cidade das Orquídeas, daqui a pouquinho, direto de Mato Leitão, o Bandas da Arauto. Mas antes, quero mandar um abraço aqui pra Elisete Weschenfelder, lá de Rincão de Souza, tá sempre na companhia, na programação, pedindo música dos atuais, vou ficar devendo hoje. E também meu amigo Joel Heisler, da Inovata Móveis de São Rafael, Cruzeiro do Sul, um grande abraço, seu Joel. Alas Cudas, também pedindo música aí do Artibis. Vou ficar devendo pra ti hoje, né? Mas amanhã vamos estar trazendo aí na programação. Grande abraço aos nossos amigos de São Rafael, turma lá de Cruzeiro do Sul, sempre na companhia e audiência. Tudo de bom, amigos! E assim vamos finalizando. Herzlich danke, Freunde. Dankeschön für die Kompanie, dass man konnte noch montag zusammen, né? Muito obrigado pela companhia, pela audiência. A turma que sempre tira um tempinho pra escrever pra gente, né? E faz toda a diferença no programa, a companhia de vocês. E essas mensagens, né? Mandando abraço e brincadeiras. É isso que a gente gosta de fazer aqui. A gente quer ser uma boa companhia e levar alegria a cada um de vocês. E quando vocês participam, manda mensagem pra gente, isso se torna um momento pra lá de especial, né? Pra mim é uma grande alegria poder mandar um abraço pra você que está na companhia, está na audiência. Manda grossa rima alfada, viu? Moia semana monitor, né? Lost Zeitkutken. Até amanhã, gente. Tchau, tchau.

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dois ingressos, dois ouvintes que serão contemplados, cada um com um ingresso por nossa conta, para fazer a festa sexta-feira com o Bailão de Corpo e Alma. Isso mesmo, banda Corpo e Alma, mais Grupo Presença.

parcela de contribuição para o seu município, para o seu estado, para o seu país. Então hoje é o dia do funcionário público aposentado, tá bom? Parabéns. E também hoje, dia 17, olha só, o dia do gestor ambiental, dia da medicina veterinária militar e dia do karatê. Bah, eu sonho com esse dia, sério.

bem, obrigado. É isso, né? Ah, Cleiton. Falando em origens, eu suspeito, não vou dizer, bater o martelo 100%, mas que o André Bairro está voltando para o Pérola Negra. Eu ontem não me lembrava o nome do André, aí depois acabei me lembrando. E agora o Pérola Negra, o César Oswald já lançou alguma coisa aí, ele tá de volta. Voltando às origens, o Pérola Negra numa nova fase, né? Onde tudo começou. Olha aí, eu acho que o André tá voltando, o André Barro. Ele é Bairro ou Barro? Barro? É, Bairro, eu acho, né? É, tem o André Renner também. E o Chris Lanequeiro, que era vocalista junto com o César do Pérola Negra, confirmou, então, hoje nas redes sociais, aquilo que a gente já havia comentado, que ele vai fazer dupla com outro Chris Carvalho, Chris Carvalho, que também volta ao San Marino. Então, o Chris deixou o destaque nacional, foi pro San Marino, e o outro Chris, o Honecker, deixa o Pérola Negra e vai pro San Marino. E eu acho que, se não é oficial, né, está num suspense, que o André volta para o Pérola Negra. E o... E agora eu esqueci o nome. Se é Gilmar, se é Regis, enfim. O vocalista, o ex-vocalista do Tia Chaleira, assume os vocais junto com o Geno na Destaque Nacional.

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0: Nos Vales, 19 graus.

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produção, eu tenho um retorninho aqui meio... Hã? Tá bom, será que você me procura aqui? Vamos procurar. Tá legal, né? Deixa eu trocar. 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E também

pro nosso amigo Hermes, né? Isso, tá mandando, ele disse assim, o Vanderlei pediu uma cervejinha aí porque ele tá indo pescar, é isso? Aí ele tá perguntando, será que chega? Olha, sinceramente, acho que não, viu? Acho que

0: e alma em grupo presença. Aonde? 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
0: 17:04, Arauto.
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0: Região do Vale. Temperatura em 19 graus.
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0: Cardoso e Stefano.
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Temperatura na região dos vales, estamos com 19 graus, direto do portal Arauto, os destaques em notícias. Ampro Tabaco marca presença na Expoti, um estande voltado à cadeia produtiva do tabaco. A entidade participa da feira com um estande voltado à divulgação da importância econômica e social do setor. A ação destaca o papel dos municípios produtores e das milhares de famílias ligadas à atividade no sul do país. E o MEC amplia prazo para pagar a taxa de inscrição do Enem 2026 até o dia 22. O pagamento da taxa de inscrição do exame, ele pode ser feito pelos candidatos não isentos em qualquer banco, casa lotérica ou até mesmo por meio de aplicativos bancários. As opções de pagamento são PIX, cartão de crédito, débito, em conta corrente ou poupança, dentre outros, e pode variar de acordo com a instituição financeira do pagador. Limpeza de caixas d'água pode afetar o abastecimento em Santa Clara do Sul. O serviço será realizado nos dias 23, 25 e 29 deste mês, em diversos reservatórios do município. A manutenção busca garantir o quê? A qualidade da água distribuída, que poderá causar interrupções temporárias no fornecimento durante os trabalhos. 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

tarde. Alô, Lajeado, dá volume aí, gurizada. Banda KN tá chegando. A música de número 1, Diário de Verão. A banda KN de volta, regravando seu clássico, com participação aí do Klaus Neyer. Música 2, Calmon, dessa vez. Música 3, Monte Carlo, leva eu. E a música 4, Mercosul, colado em suas mãos. A música 5, Banda Rosas. Grande Nandinho, vamos se ver hoje lá, Nandinho. Vamos lá dar aquela força pra KN, mas ah, Nando, um abraço aos amigos queridos aí da Banda Rosas de Alma Pura, participação do Brilha Som, Alessandro Turra. Música 6, Banda G10, Nunca Mais

Alto, alegria e informação. Eu tava tentando me lembrar. Deixa eu voltar, deixa eu pegar a trilha aqui, Dudu. Eu tava tentando me lembrar de quem gravou a versão original dessa música. Aí logo eu vou. TNT. Banda Gaúcha, TNT, estão de volta, viu? Parece que estão reunindo a formação original e fazendo um.

lançado hoje em Santa Cruz do Sul. Nunca Mais Voltar, essa canção aí faz parte do álbum Noite Vem e Noite Vai, que foi lançado pela TNT em 1991. E você ouviu com a G10, a original, a banda do Maninho e do Paulinho Tio, showzaço, hein? Nunca Mais Voltar. Gente, nova edição do Toca Mais, você confere às 8 da noite no Pond.

0: tarde lindaça, né? A temperatura fica oscilando, 18, 19, não vai passar muito disso, não? E as noites, claro, são noites de outono, quase inverno, né? Domingo começa o inverno. As noites mais geladas, tá? A temperatura, a noite passada aí, ficou na marca dos 3 graus, né? Rapaz, friozinho!
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0: pegadas frias. Vem aí o terceiro dimensão.
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0: 4:30. 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
0: Na região dos Vales, 18 graus.

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Lembrando, hein? Daqui a pouco eu vou fazer o sorteio de 2 ingressos pro Bailão de Corpo e Alma, sexta-feira, no 7 de setembro.

0: Anderson. Rainha musical na programação da Arauto. Lembrando, gente, eu rodei antes o Passarela. Passarela Sabadaço no Aceúba, hein? Aqui em Mato Leitão. Estou falando do Estúdio das Orquídeas em Mato Leitão. Aqui na Leopoldo Aloysio Hinterhaus. E sábado agora tem Destaque Nacional. Sábado tem Tchê Chaleira. E sábado também tem Passarela, gente, na Ceub de Mato Leitão. Festão, hein? Então estamos todos convidados, mais uma Django. Muito melhor. Certo, Dianguito? Vamos lá.
1: 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Está

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1: 17 para 5, Arauto.
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0: Divas de Apaixonar, tá aí o destaque nacional, sabadão ao vivo na CEUB em Mato Leitão, e tá na hora de sorteio.
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0: Quem vai ficar muito, mas muito feliz, porque vai dançar com corpo e alma. Os catiaqueiros estão chegando em Venâncio. É sexta-feira, depois da manhã, no Grêmio 7 de Setembro, em fácil acesso, no centro. Pra você fazer a festa com o grupo Presença aí, corpo e alma. Vamos lá, final, telefone é 2413. Ó, final 13, te deu sorte, viu? Vamos lá, 2413. É a Ana Cristina Capão. É isso. Alô, Ana! Garante o teu ingresso, mulher! Vamos lá, outro! 655. Mais um ali, 5. Ok, parou. Buscou. Renata Godóis, é isso? Alô, Renata! A Ana e a Renata vão dançar com os catiaqueiros do Corpo e Alma. Por nossa conta, é nominalista. Não esqueça, levem documentos, meninas. Janinho tá chegando. Ei, outro catiaqueiro. Tá chegando. Tá chegando o Janinho, ele vai comandar o Mundo Sertão. E eu volto às 7 do estúdio Chimarrão, aonde está o Janinho, para apresentar o nosso Bom Debate, certo? Desativando o estúdio das Orquídeas, aqui em Mato Leitão.

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3: 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Vamos lá, tá na hora da gente começar mais um Mundo Sertão, tarde da quarta-feira, tarde linda, ensolarada, de tempo bom. 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

Eita, coisa boa! Estamos chegando para mais um Mundo Sertão. Obrigado, gente, obrigado. Não precisa disso, viu? Pode ficar tranquilo, sossega. Não, senta, calma. O auditório fica feliz. Depois do nosso amigo do S, com as bandas da Arauto, diretamente da nossa querida Mato Leitão, Estúdio das Orquídeas, eu, Janinho Moraes, aqui no Estúdio Chimarrão, com o meu chimarrão de canhoto, preparado para levar até você duas horas de muita música boa, de informações, de presentes. Vamos conversar bastante, vamos interagir e eu quero saber o que que você tá fazendo. Já é quarta-feira, a temperatura tá em 17 graus, finalzinho de tarde, quarta-feira, para você aproveitar. Metade da semana já foi, semana tá passando rápido. Então manda aí sua mensagem, 37933000, pode ser mensagem de áudio, pode ser mensagem de texto. Se você preferir fazer uma ligação, pode fazer também, que a Vitória vai atender o seu recado aí, vai anotar e a gente vai mandar aquele abraço especial para você, tá bom? Conta uma história, conta para mim o que que você tá aprontando. Se tiver uma fofoca, pode contar também, porque eu gosto de ficar sabendo da fofoca. Isso é bom demais, né? Falar da vida dos outros é legal demais. Eles falam da nossa também, né? Bom, mas então, 37933000 é o telefone para você mandar o seu recado, interagir com a gente, aumentar o volume do rádio, botar um sorrisão na estampa, porque Henrique e Juliano estão chegando para abrir os trabalhos por aqui.

0: alto, alegria, informação, banda universitária, ligação fora de área. Bom demais essa canção, ela fecha o primeiro bloco, apenas o primeiro bloco de muitos que a gente vai ter pela frente até às 7 no Mundo Sertão, que tá apenas começando. 37933000, telefone para você participar com a gente. Quem ganhou presente por aqui, tá feliz demais da conta. Um abraço pra Renata, mandou mensagem pra gente, foi lá na plataforma, se cadastrou, participou e se deu bem. Boa tarde, pronto para pegar o ônibus para trabalhar. Agora no inverno, muito fácil de vestir roupas viradas ou do avesso, viu? Cuidado, quem tem mais de 50 anos. Uma aí do corpo e alma para todos os ouvintes e amigos da Arauto FM, a turma de Taquari. É o João Enio Pereira da Silva. Valeu, meu amigo. Bom trabalho aí. Vai pegar o trem agora, vai pegar o ônibus para ir trabalhar. Obrigado pela parceria, por estar participando com a gente, por mandar vendo as mensagens aqui também. Valeu demais pela companhia, meu garoto. Eita, João, a turma de Taquari. Pra turma aí, os profissionais do volante, a turma que tá dando aquela carona esperta pra gente. Alô, meus amigos motora, a turma do trecho, você motorista de caminhão, a turma do busão, os nossos amigos taxistas, a turma aí, os motoristas de aplicativo que estão desfilando pela cidade, pela região, aí cidades vizinhas e sempre dando carona pra gente. Nosso muito obrigado pela companhia.
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0: 5:21, Arauto.
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1: 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Bom final de tarde para você, obrigado pela companhia. É quarta-feira, metade da semana. Muito melhor. Do jeito que você sempre quis. Vai mandando sua mensagem, vai interagindo com a gente. Tem mais música boa chegando. Enquanto eu vou preparando aqui, tomando mais um chimarrão de canhoto, se aproveita e participa lá na plataforma. Tem muitos presentes esperando por você. Bora!
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1: 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Tem Bruno e Marrone. Já já, notícia boa da Arauto.

0: Tá aí o sucesso da banda Modelo e agora tem notícia boa da Arauto.
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0: 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Notícia boa da Arauto. MEC amplia o prazo para pagar a taxa de inscrição do Enem 2026 até o dia 22. O pagamento da taxa de inscrição do exame pode ser feito pelos candidatos não isentos em qualquer banco, casa lotérica ou por meio do aplicativo dos bancários. As opções de pagamento são Pix, cartão de crédito, débito, em conta corrente ou poupança, entre outros, que podem variar de acordo com a instituição financeira do pagador. Notícia boa da Arauto, finalzinho de tarde de quarta-feira. Bora curtir mais sucesso com a gente? Então aumenta o volume aí.

0: Arauto, alegria, informação, passarela e o médico com amiga.com. O que deu em mim, faz de conta. Fechando mais um bloco. Tá ficando frio, gente. A temperatura tá baixando. Finalzinho de tarde, quase comecinho de noite de quarta-feira. Que bom saber que você tá aí sintonizado com a gente. E por esse motivo a gente preparou mais um bloco muito especial pra você curtir.
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0: Eu e você. Anda a essa. Vai abrir.

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2: 18 minutos para 6, Arauto.
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0: Manda essa.

0: Arauto, alegria, informação e o Grupo Bochicho sonhando na vaneira. Pra fechar essa primeira hora do Mundo Sertão da quarta-feira, moda boa demais, nossa música gaúcha, nossa música tradicionalista. Claro que ela tem espaço aqui no Mundo Sertão. Já já a gente vai pra segunda hora. Mas antes, a gente vai trazer as principais informações do Dia a Dia News. As informações que você encontra no portal Arauto, para você se manter muito bem informado. E ainda hoje tem a previsão do tempo para você se atualizar aqui na programação da 90.
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2: Um minuto para seis, Arauto.
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18:03, temperatura em Venâncio Aires e região em 13 graus, essa é a média de temperatura, direto do Portal Arauto, os destaques em notícias. Capacitação sobre igualdade racial reúne municípios em Venâncio Aires. O encontro realizado no campus do IFSul destacou a adesão do Sistema Nacional de Promoção de Igualdade Racial. Mais de 15 municípios gaúchos participaram da formação promovida pelo governo federal. A atividade apresentou programas, oportunidades e orientações para ampliar políticas públicas voltadas à promoção de igualdade racial. O município repassa mais de R$276 mil para entidades de Venâncio Aires. A formalização das parcerias ocorreu hoje e vai beneficiar a organizações ou organizações ligadas à cultura, esporte, música, tradição gaúcha e integração comunitária. Os recursos vão ser usados na manutenção e execução dos projetos que atendem crianças, jovens e adultos, fortalecendo ações desenvolvidas juntos à comunidade. O estado lança um programa para enfrentar impactos dos eventos climáticos extremos. O governo gaúcho apresentou a preparação, o Prepara RS, iniciativa voltada à preparação dos municípios para possíveis efeitos do El Niño entre 2026 e 2027. O programa prevê capacitação, ações de prevenção e cerca de R$33 milhões para cidades mais vulneráveis, com recursos destinados a monitoramento, drenagem e medidas de proteção da população. 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

0: do jeito que você sempre quis. A gente segue por aqui com mais sucesso de música boa.
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0: O Mundo Sertão segue com Marcos e Belucci. O que é desse?
2: Body Splash.
0: O que é isso?
2: Fernando.
0: Tá usando?
2: Tá.
0: Ai, ai, ai, se perdimos.

0: Arauto Alegria Informação, tá aí fechando mais um bloco de sucessos por aqui, destaque nacional, calamidade emocional. Bom início de noite para você, obrigado pela sua companhia. Um abraço para os amigos que estão sintonizados com a gente, o pessoal que tá aí em cada canto da região. Obrigado por participar. A Eva Clair da Rosa, a turma tá sintonizado com a gente. Quem também tá participando por aqui, mandando sua mensagem ao Cida Felten. Um abraço pros amigos. Tem mensagem de áudio aqui, daqui a pouco a gente reproduz. Vamos ouvir o que que o nosso amigo aí de Vale Verde, que tá sempre sintonizado com a gente. O Leomar mandou mensagem pra gente. Já vamos reproduzir o áudio do Leomar aqui e, claro, curtir os sucessos neste comecinho de noite de quarta-feira. A música boa não para por aqui, é uma melhor que a outra. 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
0: 6:20, Arauto.
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2: Na região dos Vales, 12 graus.

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0: Do jeito que você sempre quis, a gente segue com mais sucesso e música boa pra você.
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0: Bom início de noite de quarta-feira. Agora tem musical São Francisco.

0: Hugo e Guilherme, pra mudar minha vida e o programa de fim de semana. Agora tá na hora da gente trazer a previsão do tempo pra você aqui na Arauto, chegando.
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0: 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Rafael Cunha, como que vai se comportar o tempo pro restante desta semana, Rafael? Boa noite.
3: Muito boa noite a todos que nos acompanham. A máxima hoje ficou próxima dos 17 graus na maioria dos pontos da região e a tendência para amanhã é muito semelhante, mínima de 6 com máxima de 16 graus. Amanhã o dia segue seco e na sexta-feira que podemos ter um pouco mais de umidade, inclusive com a possibilidade de pancadas de chuva. Na sexta a temperatura varia entre 10 e 17 graus e o dia será um pouco mais úmido, isso faz com que a mínima seja um pouco mais alta. Com as informações do tempo, a Rafa Rafael Cunha.
0: Muito bem, Rafael, obrigado pelas informações. A música não para por aqui, ah, é?

0: Arauto, alegria, informação, Sandro Amaral, dia a dia na fazenda, essa vai pro meu amigo Edivale Verde, que mandou mensagem pra gente, ele tá participando, vamos curtir o recadinho dele aqui, ó, vamos lá, quem mandou mensagem pra gente, ó.
1: Meu amigo, tô tomando chimarrão aqui em Vale Verde, escutando teu programa, toca uma calchense aqui pra nós, pode ser, um abraço, Leomar, sempre ligado no Arauto.
0: Eita, meu garoto, um abraço, obrigado pela companhia, viu, uma excelente noite de quarta-feira, já já, mais sucesso.
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0: Gustavo Lima.
4: Eu não consigo.
0: O embaixador dormir. Abrindo mais um bloco de música boa das saideiras de hoje.
4: Galera, eu sozinho aqui.
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0: 21 minutos para 7, Arauto.
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7: 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Automaster, abrindo o último bloco do Mundo Sertão da quarta-feira.

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Uma excelente noite pra você, obrigado pela sua companhia. 3793-3000 é o telefone pra você mandar o seu recado, participar, interagir com a gente. Saideiras pintando, já tem o Dom S. Vai comandar bom demais, daqui a pouquinho. Mas o bloco das saideiras tá chegando e pra abrir ele tem nada mais, nada menos que o embaixador Gustavo Lima.

Arauto, alegria, informação, fechando a trilha sonora, Alma Nova e o Medley, Bar na Calçada, Aluga-se um Coração e Banho de Rosas. Esse último bloco, além de Alma Nova, tivemos também César Menotti e Fabiano, Rogério Magrão e banda O Coração Pirou, e começamos com Gustavo Lima, A Noite. Assim a gente fecha o Mundo Sertão de hoje. Amanhã, a partir das 5 da tarde, tem mais uma edição, a penúltima já da semana, né? Semana passando rápido, então vamos estar aí com o Mundo Sertão quinta e sexta ainda, né? Na sequência tem o Dom S com o Bom de Baile nessa noite fria. A temperatura tá baixando, tá caindo com a chegada da noite. Temperaturas em alguns pontos na região já a menos de 10 graus, né? Em alguns pontos aí da nossa região. Provavelmente, né? Como a gente acompanhou há pouco, vamos ter mais um amanhecer gelado ou geado em algumas partes da nossa região aí. Bom, fiquem todos aí na companhia do Doeste. Amanhã, a partir das 5, estamos de volta. Um forte abraço para todo mundo, fique com Deus e até mais, gente boa!

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0: Um minuto para sete, Arauto.
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4: Começando o nosso bom de baile. Boa noite, gente, tudo bem? Tá com frio? É psicológico, vamos lá. 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
4: 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Bem, turminha. Ai, mas ontem tava mais frio, tava 10, 9, agora tá 12, 11. Muita diferença. Ai, ai, ai. Temperatura mínima durante a madrugada: 3 graus. Aqui passou, 3 graus. E a máxima de hoje: 19,8 em algum momento do dia. Já estamos para mais uma do Bom de Baile com você na programação da Rádio Baileira. Hoje é quarta-feira, dia 17. Vamos juntos até as 9, depois do Janinho

0: clássica do Calêndula. O Alemão Malandro. Rapaz do céu, não tem como não lembrar do Calêndula, não lembrar do Alemão Malandro. Entre tantas clássicas aí da nossa querida Calêndula. Ai, ai, e a... Como é que é? Cheiro da Flor também, né? Cheiro da Flor, Cheiro da Paixão era uma outra banda. É, agora Nonoai, eu acho que era a banda, né? Rondinha, Rondal. Agora Cheiro da Flor, Santa Cruz do Sul, era um projeto paralelo do Calêndula. Muito legal também, parabéns. É, bons tempos, né? É, Josi, tudo são ciclos, ciclos. Mas tem muitos ciclos que estão dando volta, né? Tem muita gente, ó, quem sabe amanhã ou depois a Cheiro da Flor, não, né? É que a Cheiro da Flor, ela foi lançada aqui no auge da Calypso. E a Josi, é um quezinho de... Como é que é o nome dela ainda, da Calypso? Joelma, isso, né? Tinha um quezinho de Joelma, cabelo, dançar, enfim. Então foi mais ou menos nessa onda do Calypso, né? A Cheiro da Flor, lembra da Cheiro da Flor? Então tá certo, gente. Ah, como é bom matar saudade, né? Relembrando. No próximo bloco tem São Francisco.
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1: 7:20, Arauto. Ó, gente, amanhã tem lançamento da música nova do grupo Presença.
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2: Região dos Vales, 11 graus.
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0: junto no nosso bom de baile, uma maneira daquelas macanudas. Tava conversando há pouco com um amigo meu, aí dizia ele, bah, acabei de chegar em casa, mas vou tomar um banho quente e depois uma sopa, uma sopa campeira. Uma sopa campeira e um vinhote. Pá, caridade, tá louco. E botar aquela roupa de ficar, né? Aquela, ah, mas não combina a calça com blusão e o... Ah, interessa, não tem que combinar, né? A roupa de ficar é a roupa de ficar. Até... Cara, essa... Ah, mas botar a pantufa do Mickey, tá, mas daí... Qual é o problema? Você ganhou, mas é do xereque. Não tem problema. Em casa, hoje de manhã, eu tava sobre isso que a gente falou ontem, né? Eu tava, cara, a manta era de uma cor, a blusa era não sei o quê, mas nada combinando com nada, né? Mas e o queque, né? E o queque? Rapaz do céu, eu tenho, é coisa bem boa a roupa de ficar, tem um moletom velhinho, já tá meio rasgadinho, né? Mas é, já daria pra aposentar ele, né? Ou usar quando tu vai pra lavoura, aí tu pega uma, mas é, ah, não, é tão gostoso, é bom, gosto e tá lá, tá usando ainda, né? Ai, ai, roupa de ficar é coisa bem boa. Vamos lá, gente. 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Nós temos mais dois pela frente, né? 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Gente, Banda Rosas vem aí.
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0: Participação do Turra. Alô, Nandinho, um abraço, Nandinho.

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1: 22 para as 8, Arauto.
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1: Nos Vales, 10 graus.
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terceira dimensão. Essa música é de 1993. Linda, né? Coração Aventureiro, daquelas clássicas do Corpo e Alma. Falar nisso, aliás, terceira dimensão. Terceira dimensão. Falando em Corpo e Alma, sexta.

0: depois do intervalo.
1: Esse é o grupo Hello. Eu nasci só pra você. Coisa linda, né?
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1: 8:04, Arauto.
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1: Vamos lá, o nosso bom de baile tem a força do

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0: Amarela, gente, clássica, hein? Muita gente cantou junto, deu volume. Barbarella, só uma canção. Fechando mais um bloco de música boa na sua noite aqui na Arauto, nesta quarta-feira. Ih, rapaz!
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Toca Mais edição da noite. Conferindo, a música número 1 é o grupo Hello, Eu Nasci Pra Você. A música 2, Garotos de Ouro, Batendo Água. Esse é um clássico do Marenco, hein? Música 3, Chitãozinho e Chororó, A Noite do Nosso Amor. Pá, essa é pra pedir mais uma ou então algo mais encorpadinho. Música 4, musical JM, Não Me Abandone. E a música de número 5, a super banda Santa Cruz, Você é Você. E a música 6, encerrando o Toca Mais da Noite, tem Portal da Serra, Mudei.

0: Alto, alegria, informação, Portal da Serra, mudei, participação do Vila Bagage, e assim fechamos o nosso Toca Mais edição da noite. 6 músicas sem intervalos para você aqui na programação da Arauto. Você sabe que são 3 edições por dia, às 10 com o Fernando, às 4 da tarde comigo lá nas Pandas Arauto e sempre à noite aqui também no nosso Bom de Baile. Grato pela sua companhia, que coisa boa, quarta-feira. Um abraço pra turma que está aí, São Bento, né? São Bento, Lajeado, hoje o lançamento da banda KN para a imprensa e também aí para os promotores de eventos, divulgadores da nossa região. Sucesso, todo sucesso ao querido amigo Stefano e toda a turma da banda KN. Klaus Neyer, noite de rever também o Bruno Neyer. Daqui a pouco voltamos.
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acho que foi em 3 passos. Gente, era isso. Obrigado pela sua companhia. Vem aí a Voz do Brasil, depois tem as carimbadas da Arauto. E Bom de Baile retornando amanhã, quinta. Amanhã, a partir das 7 da noite, logo após o Mundo Sertão. E nós temos um encontro marcado, se Deus quiser, 3 da tarde, nas bandas Arauto, nessa quinta-feira. Para quem está trabalhando, bom trabalho. Para quem vai trabalhar, um bom trabalho. Também quem está por casa, um merecido e justo.

Amarela, gente, clássica, hein? Muita gente cantou junto, deu volume. Barbarella, Só Uma Canção, fechando mais um bloco de música boa na sua noite aqui na Arauto, nesta quarta-feira. Ih, rapaz, agora é domingo, quando é? Domingo agora já começa oficialmente o inverno, né? Começa de manhã bem cedinho, acho que 5 e pouco já começa oficialmente o inverno. Então nós estamos aí nos últimos dias, nos derradeiros dias de outono, e é claro que o friozinho faz parte. Segura aí que a gente já

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Amarela, gente, clássica, hein? Muita gente cantou junto, deu volume. Barbarella, Só Uma Canção, fechando mais um bloco de música boa na sua noite aqui na Arauto, nesta quarta-feira. Ih, rapaz, agora é domingo, quando é? Domingo agora já começa oficialmente o inverno, né? Começa de manhã bem cedinho, acho que 5 e pouco já começa oficialmente o inverno. Então nós estamos aí nos últimos dias, nos derradeiros dias de outono, e é claro que o friozinho faz parte. Segura aí que a gente já volta.

maior direito, acho que foi em 3 passos. Gente, era isso. Obrigado pela sua companhia. Vem aí a Voz do Brasil, depois tem as carimbadas Arauto. E bom de baile retornando. Amanhã é quinta. Amanhã a partir das 7 da noite, logo após o Mundo Sertão. E nós temos um encontro marcado, se Deus quiser, 3 da tarde, nas bandas Arauto, nessa quinta-feira. Para quem está trabalhando, bom trabalho. Para quem vai trabalhar, um bom trabalho. Também quem está por casa, um merecido e justíssimo.

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0: Está no ar a Voz do Brasil. As notícias do governo federal que movimentaram o país no dia de hoje.
1: Olá, boa noite.
2: Boa noite para você que nos acompanha em todo o país.
1: Terça-feira, 16 de junho de 2026.
2: Vamos ao destaque do dia. Presidente Lula se reúne com países mais desenvolvidos do Ocidente.
1: Em reunião do G7 na França, presidente defendeu que dívidas de países pobres sejam convertidas em serviços ambientais.
2: Destacou ações brasileiras para conter o aquecimento global e a redução da pobreza. Luana Karen.
3: Lula também falou de segurança. Defendeu que o combate ao narcotráfico seja feito junto ao combate de ilícitos, como lavagem de dinheiro e tráfico de armas.
1: E ainda, na nossa última reportagem sobre o Move Brasil, vamos falar das condições facilitadas para motoristas de táxi e aplicativos trocarem os carros.
2: Os profissionais poderão comprar carros de até 150 mil reais, pagando a metade dos juros de mercado. Luciana Colares de Holanda.
4: A partir de 19...